Rock the Casbah com The Clash aqui no nosso Don't Stop Online. E também ouvimos Oasis, Wonderwall, Tears for Fears, Shout, Barão Vermelho, Pet Está Vivo, Goo Goo Dolls, Iris, Green Day, Warning, Red Hot Chili Peppers, Give It Away, 9h31 e continua. Uma hora de rock sem intervalos comerciais até as 10 horas, chegando Pink Floyd.

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0: White Room, clássico do Cream, versão Halloween, fechando aqui o nosso Don't Stop Online, também é o Slave Like a Stone, Rubas Tank, The Reason, Arctic Monkeys, Fluorescent, Adolescent, Placebo, Ever You, Ever Me, Pink Floyd, Another Brick the Wall. Acabou, na sequência vem aí o Grand Prix.
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0: 10 horas e 2 minutos, tá no ar mais um Grand Prix. Boa noite, Rafa.
9: Boa noite, Branco. Boa noite a você que nos ouve. O Rock Independente pede passagem aqui nas ondas da Kiss FM. Você acompanha a gente pelo aplicativo e pelo dial. E aí a gente vai começar o programa hoje, Brancão, com a vencedora da Pole Position, ou seja, da nossa enquete da semana. E veio lá do Rio de Janeiro, diretamente aí. Eu tô falando Beelzebluz com Step Into The Light. Olha que sonsaço que você curte a partir de agora.
0: Bora.

0: Sim Chimes é o nome da canção de Jenny Sex, Rafa.
1: É isso aí, Jenny Sex, banda paulista com esse tom gótico maravilhoso, né? Lembra um pouquinho de Echo the Bunnymen, aquela pós-punk.
0: Banda paulista, meu, toca lá no Madame, meu.
1: É isso aí, cara, toca nas noites dos morcegos. Muito, muito bom. E antes a gente ouviu a vencedora aí do Pole Position, Beelzebub, lá do Rio de Janeiro, com Step Into the Light.
0: Rio de Janeiro.
1: É isso aí, cara, é isso aí, ó. Lembrando que esse som do Beelzebub, ele vai tocar também no domingo, lá no Rock Diversão do Ivan Sader, a partir das 20 horas, tá? Daí essa super parceria, reforçando aí a gente cada vez mais, dando a força pro rock independente.
0: Posso contar um negócio curioso que aconteceu comigo nesse domingo? Eu liguei o rádio e estava tocando uma música nesse horário do Rock Diversão. Aí eu parei e falei assim: olô, quem tá tocando The Cramps na rádio essa hora? Eu juro pra você, velho. Falei, o Ivan tá tocando The Cramps, mano.
1: Era aquela banda. Era o Dead Clones. Dead Clones, inclusive, visitou a gente aí essa semana lá no estúdio da Vault Music. Um abraço pra eles aí.
0: Juro que eu pensei.
1: Tá vendo só, cara? Sensacional. Pessoal, muito bacana. E aí é o seguinte: você pode participar com a gente aqui no 1199-887-4343, mensagem de zap. Sugere bandas pra gente, conta pra gente o que vocês estão achando da programação e vamos compartilhar informações sobre o mundo do rock independente, beleza?
0: Isso aí, participa aí no nosso WhatsApp, vamos trocar essa ideia e dá umas sugestões aí, é bom pra gente.
1: Com certeza. Agora a gente vai com uma banda que às vezes ela tá na atividade, às vezes não tá, faz um hiatinho lá, outro aqui, lá de Brasília, do Gabriel Tomás, queridaço, o nosso Little Quay de Mad Birds. E essa música que você vai ouvir agora é justamente deles, não é do Raimundos não, hein?
0: Fez sucesso com os Raimundos, mas foi composta pelo Gabriel com o Rodolfo.
1: Né? É isso aí. É aquela, né?
0: Aquela. Tá ligado aquela?

0: Ex-Máquina. Ex-Máquina com Menage.
1: É, cara, banda aí de Homenagem. Santa Catarina. Eu particularmente adoro esse som, acho muito, muito bem produzido, muito bacana. E tem participação do Felipe Machado, do Viper, nessa música aí também. E antes, a gente ouviu Little Quail and the Mad Birds, o pré-autoramas, diríamos assim, né? Com aquela versão que ficou conhecidíssima na voz do Rodolfo lá do Raimundos.
0: A gente tava perguntando, comentando em off aqui sobre o nome da banda e tal. Você falou, pô, o que é Ex-Máquina, né? Eu te perguntar, o que é Menage?
1: Não sei, mano. Eu preciso dar uma pesquisada também, eu não tô muito...
0: Que curioso.
1: Temos mensagem do WhatsApp aí, Brancão?
0: Ó, Danilo da Genisex tá participando aqui no nosso WhatsApp, dizendo, ligadão na programação, meu. Logo mais tem coisa boa, nova aí da banda. Pra galera, forte abraço.
1: Abraço aí, Danilo. Parabéns aí pelo trabalho, hein?
0: Gustavo de Juiz de Fora disse, estou achando essa curadoria dessa semana espetacular. Abraço e Paula Ex-Máquina. Não, Paula Máquina.
1: Paula Máquina, é isso aí. Brigadão aí, brigadão pela mensagem aí, Gustavo.
0: E tem mais um aqui do Rafael. Rafael Ribeiro, do Mercearia, ele falou sobre uma banda soda dos anos 90, que é o Fu Manchu. Fu Manchu já é uma banda, hoje em dia, retrô, né? Aliás, o som que eles faziam na época já era, porque são pioneiros do chamado stoner rock, né? Mas manda pra gente indicação de coisa mais atual aí, porque a ideia do programa aqui é coisa mais que tá rolando agora, né? Bandas mais underground, alternativas, e que precisam de um espaço, vamos dizer assim.
1: É exatamente o que a Kiss FM tá proporcionando aí pra nós.
0: Certo?
1: Vamos de breaks?
0: 10h21, a gente volta já.
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0: Ô, cacete, eu tenho que apagar essa vinheta aqui, mano. Ela sempre me engana, porque ela tá perto da outra e o nome é parecido.
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1: Dez e vinte e cinco, tamo de volta.
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1: Agora, só pra contrariar o que eu falei, a gente vai tocar um clássico.
3: Um clássico que vem aqui de São Paulo, do bairro do Limão, não é isso?
1: Não.
3: É, o Clemente, pelo menos ele morava lá, né?
1: Vila Carolina.
3: É isso aí, boa, boa. E a gente vem com o Expresso do Oriente, que é uma música que tem no Panic SP. Eu, particularmente, adoro esse som. Muito, muito, muito bacana. E um abraço aí pro Clemente, que tá se recuperando bem ainda, cada dia melhor. E sempre lutou aí pelo rock independente, sempre teve programa de música, tem ainda lá nas outras rádios. Parceiraço nosso aí, que dá muita força pras bandas, cara.
1: Aliás, Vila Carolina é muito tradicional, assim como a Nova Brasilândia.
3: É isso aí.

0: Essa é a banda Dozier com No Halo. É isso? Isso aí,
1: No Halo, acho que é. Lembra daquele jogo?
0: Não sei.
1: No Halo do
0: é mesmo?
1: Xbox, acho que é.
0: Não
1: isso
0: faço aí, ideia.
1: Dozier, que é uma banda americana, tá? Uma representante estrangeira do nosso programa de hoje. A gente ouviu Maguerbes com Coreto e Os Queridos Inocentes com o Expresso do Oriente. Seguinte, ó, vou dar uma notícia de primeira mão aqui. Está aberta a temporada do concurso de bandas do Grand Prix. Grand Prix número 6. Inscrições abertas no link no nosso Instagram. @GrandPrix_BR. GrandPrix_BR, tá? Lá no link da nossa bio. Tem o formulário de inscrição. Você inscreve sua banda para participar e vir com essa trajetória aí junto com a gente. Sexta edição promete aí, hein, Brancão?
0: Com certeza, com certeza. Então você que tem banda, participe.
1: Participe mesmo. Se inscreva. E aí, a gente também. Todas as músicas que vocês estão ouvindo aqui, a gente coloca na nossa playlist no Spotify, beleza? Lá no nosso link da bio no Instagram, lá o @GrandPrix_BR, tem também o link para você poder acessar essa playlist e continuar a ouvir essas músicas aí que você curtiu.
0: É isso aí, tem mensagem do Kiko. Conhece o Kiko? Kiko do Granda. Ele disse: só sonzeira tocando, felizão de estar presente nessa playlist incrível, parabéns pelo programa, um abraço.
1: É isso aí, o Kiko da banda Granda, né? Vai, mais tarde vai rolar aí, que foi indicação do Rock Diversão, cara, sensacional.
0: Também tem a participação aqui do De Leon Araújo, que é do Rio de Janeiro.
1: Boa.
0: Qual é? Ele disse: boa noite, rapazes, parabéns pela excelente seleção musical do Grand Prix, muita banda boa, a playlist do Spotify também está sensacional, vida longa ao programa.
1: Não, muito obrigado, cara.
0: Muito bem, valeu. 10 horas e 37 minutos, a gente vai pro intervalo e voltamos já com a terceira parte.
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6: 10h41, estamos de volta. Estamos de volta com a voz do rock independente aqui na Kiss FM. E agora a gente vai falar do golpe de Estado que terminou a sua trajetória no ano passado. Eles fizeram o show de despedida, mas retornaram com o Catalau e o último golpe. E a gente vai ouvir a música aí, Só Tomar o Acompanhado. Trabalho novo aí do pessoal. Vida longa ao último golpe, o Catalau.
7: Por isso que a voz do rock independente que tocou Inocentes, agora o golpe de Estado, são os avós do rock independente.
6: É isso aí, cara.
7: Entendi.

0: canções de um novo show com o famoso Lobão.
1: Grande Lobão, mandando aí o trabalho mais recente dele de 2025. Ele, inclusive, altamente recomendado vocês darem uma olhada no YouTube, lá no Kiss Club, na playlist do Kiss Club, no canal oficial da Kiss no YouTube. É o youtube.com/KissFMoficial. Confere essa session que tá maravilhosa, maravilhosa demais. Tem lá das bandas que tocaram hoje o Lobão, teve o Jenny Sex e também outras diversas bandas aí que a gente já tocou. Tem o Sujeira, que a gente gravou recentemente, tem o Night Stinger, enfim. A gente tá nesse ano, a gente já tá na, desde esse programa, na 48ª session, cara. Muito bacana. Fica a dica aí para maratonar no fim de semana.
0: Falando em Night Stinger, deixa um abraço aí pro Bento Melo, cara. Grande. Encontrei com ele sábado retrasado lá na DJ Club. Tava lá curtindo lá, a gente ficou tocando uma ideia.
1: Ah, bacana demais, cara. E a banda é muito boa.
0: Super guitarrista.
1: Foi o último programa que subiu pro ar.
0: E nós já vimos aqui o Catalão e o Último Golpe, né? Só tomar o acompanhado, entre parênteses, né, o nome da música. O Catalão foi o vocalista original do Golpe de Estado. Ficou 10 anos na banda, né? Depois se afastou. De 85 a 95. E aí a banda, né, teve vários vocalistas e tal. Agora, mais pro final, ele começou a se aproximar, né, fazer várias participações e tal. E agora, com o fim da banda, eles montaram esse novo projeto, né?
1: É isso aí. Então, estão na luta aí.
0: O nosso ouvinte de Osasco é o... Cadê o nome dele aqui?
1: Mike Duran.
0: Mike Duran Freshkan, ele disse: salve Branco e Rafa, o programa tá massa, Inocentes, Punk na veia, bora agitar essas bandas pra brilhantar o Grand Prix, sucesso, abraço, grande Catalão. O Golpe de Estado era presente, presença frequente, Osasco City.
1: Bom demais, hein?
0: Tem também aqui mensagem do nosso ouvinte Alberto Zuc de Interlagos. Ele disse: continuo sempre ouvindo vocês, mas estou indo de moto trabalhar e não consigo falar com vocês, porque tá na moto, né?
1: Sim.
0: Estou de carro, mas o programa porreta.
1: Bom demais. Hoje ele tá de carro.
0: Hoje ele tá de carro, por isso ele conseguiu mandar mensagem.
1: Valeu,
0: escreveu, entendeu? Valeu, obrigado aí pela audiência de sempre. 10h51, vamos pras últimas, Rafa.
1: Vamos, a gente vai ouvir agora sugestão do nosso querido Rock Diversão, do Ivan Sader. Vem a banda Granda.
0: Bora.

0: Livres é o nome da canção da banda Granda.
1: Essa foi a indicação do Rock Diversão, essa parceria maravilhosa que a gente tá fazendo com o programa todos os domingos às 20 horas aqui na Kiss. E Brancão, é o seguinte, chegou a hora da gente divulgar as quatro bandas escolhidas para participar da nossa enquete da semana, e ou seja, na pole position, e aí essa banda que ganhar essa enquete vai abrir o programa da semana que vem.
0: Tá certo, então vamos lá, vai ser Genesex, Aguerbis, o Granda.
2: Boa.
0: E aí complicou agora, hein?
1: Vamos lá, Brancão, tá difícil, hein?
0: Tá difícil, né? A Dozer pode ser, não?
1: Pode ser, pode, claro. Ser beleza, então essas são as quatro bandas classificadas. Agora de saideira, eu escolhi aí o Spirit Box, Brancão, que abriu o show do Korn no sábado.
0: Uhum.
1: Um som ali bem moderno e perfeito demais até, mas um espetáculo muito bem reproduzido ali. E a gente fica de saideira aí com esse som muito, muito interessante.
0: Pra fechar então?
1: Vamos nessa. Um abraço a todos Spirit vocês, Box. Um abraço pro Latica também, as empanadas, que ajuda sempre aí na fome da galera. Também pro Rafa, do Planeta Rock, das camisetas dos merches. Valeu demais, pessoal.
0: Pra fechar, Circle With Me com Spirit Box.

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2: 11:04 no ar na programação do ouvinte. Você pode participar pelo WhatsApp da Kiss, que é o 11 998 87 4343, mandando mensagem pra gente, mensagem de texto, escrevendo o nome do som, o nome da banda e também o seu nome, beleza? Aliás, falando em WhatsApp da Kiss, deixar um salve aqui pra Regiane de Salto de Pirapora. Ela disse: eu tô ouvindo esse programa maravilhoso, sou fã da Jenny Sex, com certeza uma das melhores bandas da cena underground atual. Tá se referindo ao Grand Prix que acabou agora há pouco, né? Foram as últimas mensagens que chegaram aqui, não deu tempo de ler. Teve mensagem também do Mazinho Cordeiro. Mazinho e a Patrícia ouvem a Kiss lá em Petrolina, Pernambuco. Ele disse: eita, programação arretada da bexiga lisa. Muito bom. A gente abre hoje com Def Leppard.

0: Esse tal de rock and roll com Rita Lee Tutti Frutti. Rita Lee com o nosso já saudoso Carlini, mandando um clássico. Participação aqui da nossa ouvinte Márcia de Campinas. Ela disse: boa noite, Branco, manda pra mim, por favor, esse tal de rock and roll. Antes nós ouvimos a participação do Fábio Marquezine, de Santo André. Ele disse: hoje eu peço de Purple, Perfect Strangers, valeu e parabéns pela programação. O André Luiz de Barueri pediu Def Leppard com Rock of Ages. 11 horas e 19 minutos, intervalo, e a gente volta já.
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5: Onze e 22.
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0: A Letter to Elise. The Cure, participação aqui no nosso WhatsApp da Kiss. É o Douglas de São Bernardo do Campo que escreveu: eu gostaria de ouvir The Cure e oferecer para Gláucia dizer que ela vai ser sempre meu grande amor. Muito bem. Também ouvimos antes a participação da Luciana Veiga do Paris, São Paulo. Supertramp, Breakfast in America. E ainda o Jair de Interlagos disse: fala aí, Brancão, beleza? Pra mim, uma das mais importantes do rock progressivo, Yes, Roundabout. Grande som, hein? Literalmente. 8 minutos e 27. Mas é um baita som, né? O baixo nessa música, Chris Squire, elevou muito o sarrafo, né? 11h40, voltamos já.
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0: Onze e 43, de volta.
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0: Coletivo Soul.

0: When the Leaf Breaks com Led Zeppelin, baita som para fechar aqui a nossa programação do ouvinte desta quarta-feira. Pedido aqui no WhatsApp da Kiss, participação da nossa ouvinte Mari de Pirituba. Ela escreveu aqui no WhatsApp: oi Branco, tudo bem por aí? Toca LED pra gente, When the Leaf Breaks. Antes ouvimos mais uma participação feminina por aqui, a Helena de Jundiaí. Ela disse: boa noite, Branco. Eu gostaria de ouvir o som da banda 365 Grandola Vila Morena. Faz tempo que não ouço esse clássico. Beijo. Clássico que é uma versão, né? A versão original dessa música é de 1971, se eu não me engano, né? De um músico, poeta português chamado José Afonso Pá, que foi utilizada na Revolução dos Cravos, lá em Portugal, em 1974. No mês passado fez 52 anos, né, desse evento histórico. E ele que compôs a música Grandola Vila Morena. O 365 fez uma versão em português boa demais. E nós ouvimos Collective Soul com Shine, abrindo aqui a sequência. A participação do Glaucus, o Glaucus da Moca, belo. Valeu. 11h59. Vamos fechando por aqui. Mais um Kiss.com que volta amanhã, a partir das 11 da noite. Na sequência, Madrugada Kiss com Marcelo Marques. Grande abraço. Tchau.
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3: Vamos lá então, prontos para mais um dia? Por aqui é Marcelo com você, depois do Rodrigo Branco. Seja bem-vindo, bem-vinda. Vamos juntos até às 5 da manhã com o melhor do rock and roll. Iniciando a hora, o trio power canadense Rush, você ouve Distant Early Warning.

0: Você conferiu fechando o primeiro bloco da Madrugada Kiss de hoje? Whitesnake, All I Want, All I Need, The Killers, Here With Me, Crash Test Dummies, Living Color, Solace of You, Rush com Distant Early Warning. Agora a gente relembra o sucesso de 1971, considerado um marco cultural, composta por Don McLean, quando ele tinha apenas 13 anos, trabalhava como entregador de jornal em New Rochelle, em Nova York. Você ouve American Pie.
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0: Você curtiu na rádio que não deixa o rock sair de você? A banda californiana, formada pelo guitarrista mexicano-americano Carlos Santana. Originalmente, a música que acabou de ouvir foi composta e gravada em 1976 por Russ Ballard, e em 1981, a banda Santana regravou o álbum Zibop, alcançando a posição número 2 na parada mainstream rock. Passou por aqui também Muse com Uprising e o verdadeiro boss do rock, Bruce Springsteen, com Because the Night, música composta em parceria com Pat Smith. E a gente falou do Muse, né? A banda lançou Hexagons, o novo single do álbum The World Sign Now, após uma ação global em que fãs desbloquearam trechos da música por meio de códigos espalhados em outdoors ao redor do mundo. A faixa também mantém o estilo cinematográfico da banda, com aquela sonoridade mais sombria, experimental. Pra você ter uma ideia, o álbum ele foi inspirado no sinal de rádio UOL, detectado em 1977, e abordará temas como comunicação cósmica, ansiedade tecnológica e busca por significado. O projeto marca o primeiro disco do grupo desde Will of the People, de 2022, e antecede a nova turnê norte-americana da banda. Agora, vamos dançar um pouquinho ao som do Kenny Loggins com Footloose?
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0: E ao som do Rainbow Man on the Silver Mountain, a gente fecha a primeira hora da Madrugada Kiss. Tivemos ainda o som do Live, que entrou no primeiro álbum e DVD de concerto ao vivo, o Live at the Paradiso, Amsterdã, música gravada originalmente em 1956 por Johnny Cash. E ainda você conferiu o som do The Verve, Sonnet. A gente faz uma breve pausa e na volta tem Mina Oil Dream World.
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0: Kiss e um dos principais nomes do grunge, Soundgarden, fundada por ninguém menos que Chris Cornell, considerado uma figura-chave do movimento grunge dos anos 90. Ele que é uma das vozes mais potentes e versáteis e emocionantes da história do rock, com uma extensão vocal. Ouvimos The Day I Tried to Live, antes Bad Religion, Los Angeles is Burning, uma referência aos devastadores incêndios florestais ocorridos em 2003 no sul da Califórnia, Google Dolls, All That You Are, e já que falamos de Google Dolls, a banda lançou o single Nothing Lasts Forever, faixa escrita por John Rzenek, que aborda a passagem do tempo e a impermanência da vida. Produzida por Greg Wattenberg e Grant Michaels, a música combina melancolia, groove e vocais intensos. O lançamento chegou acompanhado de um clipe dirigido por Kate White, filmado em Los Angeles, que retrata o cotidiano de passageiros desconhecidos para reforçar a mensagem de que nenhum momento dura para sempre. Chegando agora, The Cranberries, você ouve Linger.
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Tá aí, Reach Out, um dos lados B mais queridos entre os fanáticos por Iron Maiden. Essa música que trouxe o guitarrista Adrian Smith à frente dos vocais nesta e em outras três músicas do mesmo álbum, já que Bruce Dickinson estava fora de combate. Você conferiu ainda a Dave Matthews Band Mercy, também Kings of Leon, Around the World. Chegando mais uma para você, direto de 1994.

0: E aqui, sempre as melhores músicas para você começar bem o seu dia. Nessa sequência, você conferiu os sons de Blink-182, First Date, Silverchair Freak, Dream Theater, Solitary Shell. Mais uma rápida pausa e a gente segue com a Madrugada Kiss, trazendo a versão de Suspicious Mind com Fine Young Cannibal.
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0: Mais uma sequência, fechamos ao som de Stone Sour, Hesitate. Você ouviu ainda a rapaziada do Green Day, 21 Guns, Incubus, Ana Mole? Pois é, essa é aqui sempre trazendo as melhores músicas para embalar o seu dia. Chegando agora com produção do renomado Jimmy Iovine, gravado no estúdio STS em Dublin. Você ouve na Madrugada Kiss, Desire.
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0: Esses aí foram os deuses do metal, eles que em fevereiro deste ano entraram em estúdio para gravar seu novo álbum, de acordo com o Faulkner. Judas Priest e o sucesso Turbo Lover. Ouvimos ainda a banda dinamarquesa Volbeat The Bliss, Faith No More e a balada Easy. Pois é, mais um final de semana chegando. E aí, já sabe o que vai fazer? Ainda não? Então, basta você ficar ligadinho aqui na Kiss e antenado também nas nossas redes sociais para você ficar sabendo o que tem de bom pro seu final de semana. Agora chegando mais um sucesso escolhido a dedo, Concrete Blonde, You Lit Up.
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0: É uma música melhor que a outra pra você começar bem o seu dia. De 1985, o som do John Cougar Mellencamp, Rockin' the USA. Você ouviu também a banda Europe de 2006, Forever Traveling, Young Blood, Zombie. Por falar em Young Blood, ele afirmou que não se sente confortável com o rótulo de futuro do rock, intensificado após elogios de nomes como Dave Grohl, Matt Sorum, além da sua participação no show de despedida de Ozzy Osbourne. Embora queira crescer e tocar em grandes estádios, o cantor rejeita a ideia de ser visto como responsável por salvar o rock. Ele também respondeu críticas sobre sua origem de classe média, negando criar uma imagem artificial de outsider. A repercussão aumentou após fãs especularem que Fuck Your Face, de Machine Gun Kelly, conteria indiretas a ele. Ian Blood ainda relembrou as dificuldades familiares e afirmou que seu projeto se tornou muito maior do que a sua própria história pessoal. E por aqui a música não para, você confere de 1978 The Clash com Tommy Gunn.
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0: Você que sintoniza Kiss, feliz por ter você aí do outro lado nesta madrugada. A gente ouviu nesta sequência Kinks, Lola, Stereophonics, Maybe Tomorrow e os Red Hot Chili Peppers, The Adventures of Rain Dance Maggie. Por aqui é Marcelo com você e, claro, com o melhor do rock para começar o seu dia.
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0: Mais uma hora da madrugada aqui, fechamos com The Doors, o nosso acervo de clássicos People Are Strange. Antes, som do Travis A Ghost, Peel com Rice, mais um intervalinho e na volta, abrindo a última hora da madrugada Kiss de hoje, som do Blood, Hang On The Telephone.
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0: Mais uma vez, revisitando o passado de 1975, Led Zeppelin e o clássico Cashmere. Você ouviu ainda Magic Numbers, Don't Give It Up The Fight, Oasis, Stop and Cry Your Head Out. E claro que não podíamos deixar de falar no Noel Gallagher, que anunciou que doará parte dos lucros da turnê da reunião do Oasis à organização Teenage Cancer Trust, da qual ele é embaixador. A Oasis Live 25 Tour, primeira da banda em 16 anos, que começou em 4 de julho em Cardiff, pode arrecadar cerca de 400 milhões de libras com ingressos e merchandising. O anúncio coincide com novos dados sobre o sucesso do Oasis no streaming. Wonderwall, que ultrapassou 2,3 bilhões de reproduções no Spotify, gerando mais de 7 milhões de libras. Somado, os 10 maiores sucessos da banda renderam 16,8 milhões de libras em royalties, reforçando o valor duradouro do catálogo do grupo. Agora mais uma dos anos 80 para você, Dexys Midnight Runners, Come On Aileen. Bom dia.
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0: Pink Floyd na rádio que não deixa o rock sair de você. Run Like Hell. Antes, a banda Holy Malibu, All That Remains. What If I Was Nothing. E agora, abrindo o último bloco da madrugada aqui de hoje, Dan Hartman, I Can Dream About.
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0: E ao som de Manic Street Preachers, Motorcycle Emptiness, fechamos mais uma edição da Madrugada Kiss. Antes, Sombra Azuca dos Paralamas do Sucesso Alagados. Lembrando que todo sábado às 16h, uma hora com o melhor do rock nacional é o BR Kiss. E ainda você ouviu o Total Can't Stop Loving You. A Madrugada Kiss vai ficando por aqui, tá de volta amanhã a partir da 00h e na sequência, mais uma edição do Don't Stop. A você, uma excelente quinta-feira.
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5: Bom dia, amantes do Rock and Roll, sejam todos muito bem-vindos. É a primeira edição do nosso Don't Stop que já vai começar. E já começa com David Lee Roth, Young Rose.

0: 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Bom dia, nação. 5:05.
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Pearl Jam na Kiss 11, Jean Love, Jezebel, Josephine. E você já vai mandando o nome completo e RG, porque tem caixa amplificada da Mondial no final aqui do nosso Don't Stop. Sim, agora você curte. Bon Jovi, Stick to Your Guns.

0: 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Bom dia, nação. 5 horas e 18 minutos.
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0: 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Bom dia, nação. 5:32.
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Uma hora direto sem nenhum intervalo comercial. Você já curtiu Sisters of Mercy Walk Away, The Offspring, All I Want, Pixies, Here Comes Your Man, Queen, Save Me, e vai curtir agora Weezer, Take On Me.

0: 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Bom dia, nação. 5:47.
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0: Stop, primeira edição dessa quinta-feira, 21 de maio. Obrigada pela participação. Para você que já está começando o seu dia ouvindo a Kiss FM ou terminando o seu plantão ouvindo a Kiss FM, sejam todos muito bem-vindos. Já já eu quero ouvir o seu som, hein? A programação do Cafeteria é sua, ouvinte Kiss. Manda aí no 998874343. E a caixa amplificada da Mondial do dia é da Lucélia Silvestre. Sim, Lucélia, tá sonhando não? Sim. É verdade, ó. Final 5754 é a sua região. Então, pronto. Uma semana de prazo, a partir de amanhã, passa aqui, Avenida Paulista 2200, entre as 10 ao meio-dia ou das 2 às 4 da tarde. Mais uma vez pra você, Lucélia Silvestre, parabéns.
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0: 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Agora 6:03.
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6: Sim, a partir de agora a programação é sua, do ouvinte Kiss. Pra você que começa o dia ouvindo a Kiss FM e começa o dia ouvindo a Kiss FM, que amanhã é dia de contar quem vai te pegar aqui a caixa da nossa cafeteira Smart Coffee da Mondial. Sim, a caixa da nossa cafeteira Smart Coffee da Mondial vai carregar pra casa, hein? Mas pra isso tem que mandar aqui, olha. Eu começo meu dia ouvindo a Kiss FM. Manda nome completo, manda RG, manda aquele áudio pedindo aquele som pra gente começar o dia com o melhor do rock and roll. Que tal? Então manda, bom dia.
7: Bom dia, Vani. É o Edmir voltando demais. Uma noite de trabalho.
6: Isso aí.
7: Acabou o plantão.
6: Muito bem.
7: Tem como tocar pra gente aí? Um Barão Vermelho com Pense e Dance?
6: Oba!
7: Kiss FM, não deixe o rock sair de você. Bom dia, nação!
6: Começou!

0: Bom dia, Vani. Bom dia,
1: Bom
0: nação.
1: dia.
0: Passando para dizer que eu começo todos os meus dias ouvindo a Kiss FM. Vanizinha,
1: Oi.
0: rola um Sisters of Mercy pra gente, vai.
1: Bora.
0: Deixa o rock sair de você.
1: Valeu, rapaz.

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1: Agora 6 horas 13 minutos. Bom dia, Nath.
2: Bom dia, Vani. Aqui é a Nath Santandré, começando todos os meus dias ouvindo a Kiss FM. Pra animar um pouquinho, pra dar uma agitada, toca um Entrance Machine do Linkin Park pra nós. Boa. Beijo. Não deixa o rock sair de vocês.

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1: Bom dia.
2: Vani, bom dia.
1: Oi.
2: Pedro, aqui de Fortaleza.
1: Opa, tá longe.
2: Na academia agora, malhando um pouquinho.
1: Isso aí.
2: Pra começar o dia bem. Toca aí pra gente um Helter Skelter dos Beatles.

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6: Agora 6h24 na Kiss, você começa o seu dia ouvindo o seu som.
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6: E qual é ele?
7: Bom dia, Kiss. Bom dia, nação. Bom dia, Vani. Daniel de Santo André.
6: E aí?
7: Vani, deixa eu contar uma coisa.
6: Ah.
7: Eu começo o meu dia ouvindo, você sabe quem?
6: Qual? Quem?
7: FM, é a melhor de São Paulo, do mundo.
6: Muito bom.
7: Vani, toca aí pra nós. Faz tempo que eu não escuto essa aqui na Kiss, hein?
6: Qual?
7: John Anderson. Hold on to love.
6: Legal.
7: Kiss FM. Desculpa, Rock, eu assisti você.
6: Isso aí.

0: Pois é, muito tempo que não vi essa também, hein, Daniel? 6h29.
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2: Bom dia, Vanizinha. Bom dia, nação. Aqui é o Marcelo Gaia da Vila Alpina.
0: Fala, Marcelo.
2: Vanizinha, eu sempre começo todos os dias o meu dia ouvindo a Kiss FM.
0: Isso aí.
2: Vanizinha, vamos hoje de Like Stone, de Audioslave?
0: Vamos.
2: Um abraço. 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

0: Fani, bom dia,
1: bom
0: Sibeli
1: dia.
0: Bim, tudo
1: Fala,
0: bem?
1: Sim, tudo.
0: E aí, dá pra atender um pedido de aniversário?
1: Opa, Fani? Sim,
0: eu
1: claro.
0: Eu quero um Bon Jovi, como sempre. Pode ser um Have a Nice Day?
1: Pode, pode.
0: Um beijo, Fani. Hoje o dia tem que ser a Nice Day.
1: Com certeza. Parabéns.

0: voltamos amanhã com o melhor do rock and roll e tenha um ótimo dia. 6 horas 41 minutos na Kiss. Um ótimo dia também para a Shirley, também aniversariante desse dia 21 de maio. Parabéns, Shirley. Feliz aniversário, vida longa, tudo de bom. E você, ouvinte Kiss, já mandando aí, hein? Eu começo o meu dia ouvindo a Kiss FM. Nome completo, RG, porque é amanhã que sai aí a cafeteira Smart Coffee da Mondial. Amanhã eu conto quem vai vir buscar. Então vai, não manda depois não, manda agora. 99887-4343.
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0: Kiss FM, faltam 15 para 7.
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0: Bom dia.
2: Eu sou Jonas.
0: Fala, Jonas.
2: Eu começo meu dia todos os dias ouvindo a Kiss FM. E como sempre, a caminho de São Paulo, na melhor companhia da Kiss. Vani, toca pra nós, Easy Top, Sharp Death Man. 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Abraço.

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1: Bom dia, Dvani.
2: Bom dia.
1: Fala, Danilo Mogi das Cruzes.
2: Fala, Danilo.
1: Toca pra nós um Offspring aí, qualquer música. Chegada aqui em Cotia tá difícil de andar hoje, hein?

0: 6 horas e 52 minutos, ó, daqui a pouco vai começar o nosso Wake Up e tem quiz, hein? Tem quiz no nosso Wake Up. Vai curtir aí. Supa 40 anos, lançamento de novo álbum e ainda vai levar a camiseta do espetáculo. Pois é, tudo isso pra você que gabaritar o nosso quiz. Fala sim, Vanizinha, aceita o desafio. Enquanto isso, vamos lá, curtindo o seu som aqui no nosso cafeteria. Bom dia!
1: Bom dia, Vani! Bom dia, nação roqueira! Vani, toca um Ramones pra gente aí, por gentileza. Luciano, taxista aqui do centro de São Paulo.
0: Um abraço!

0: Rebones, I Wanna Live.
1: Bom dia, Vani.
0: Bom dia.
1: Aqui é Viviane de Ribeirão Pires. Garoinha, logo cedo, friozinho.
0: Fala, Bibi.
1: Toca o El Seven pra gente. Bom dia.

0: Seven Pretend But That. Acabou.
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0: Seja bem-vindo, Cadu.
3: Ótima manhã de quinta para todo mundo ligado aqui na Kiss. Vamos falar da rodovia Regis Bittencourt. Tem problemas na direção da capital, viu? A partir do 288, o motorista encontra ali lentidão. A boa notícia é que essa lentidão não é causada por nenhuma ocorrência de acidente. É só excesso de veículos que tem por ali. Vai numa boa, vai tranquilo. Você que vem do sul do país, fique atento aí apenas com a redução de velocidade repentina e paciência, né? Passando o Rodoanel no 279, aí o caminho fica muito mais tranquilo. Na direção do interior do estado, na direção do sul do país, a rodovia Regis Bittencourt funciona bem. 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
1: 7:02, é o nosso Wake Up que começa nessa quinta-feira, 21 de maio, com muita informação, com a sua participação. Tem o quiz da Kiss, já diga aí, quero participar, Vani, aceito o desafio no 998874343. E notícias dos principais jornais dessa manhã. Polícia Federal rejeita a delação de Borcaro por falta de relevância. Você que é microempreendedor, é MEI, então tem até o fim de maio deste mês, está acabando já, hein, para entregar a declaração anual. O documento é obrigatório, mesmo para quem não teve faturamento no ano passado. Atraso pode gerar multa e deixar o CNPJ irregular. E tem um decreto do governo federal que cria regras que responsabilizam as plataformas, as Big Techs. 7:03, bora, começou!
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Belo começo de Wake Up com Bad Religion, com Darkness, com Supertramp. E com a informação para você que é microempreendedor, você é MEI, né? Então tem até o dia 31 deste mês para enviar a declaração anual simplificada à Receita Federal. O envio é obrigatório, hein? A entrega do documento é obrigatória para todos os empresários que foram optantes pelo CIMEI em qualquer período do ano passado. Isso vale até para quem trabalhou como MEI por apenas alguns meses no ano passado ou deixou a categoria ao longo do período, como profissionais que passaram a atuar, por exemplo, com carteira assinada. Agora, 7h16, tem Quiz da Kiss. Ó, não te contei ainda, te conto agora. Tem um baita festival próximo sábado na Fazenda Santa Margarida em Campinas e temos pares de ingressos. Manda nome completo e e-mail agora. 998874343. Tem mais prêmios ao longo do Wake Up? Mas eu conto depois. Conto que agora você vai curtir Whitesnake. Is This Love? Na Kiss.

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2: Já sabe, né? Tem rodízio municipal valendo para carros com placas finais 7 e 8. Esses veículos não podem circular no centro expandido da capital entre 7 e 10 da manhã, depois das 5 da tarde até as 8 da noite. Volta a vigorar novamente essas restrições. Restrições para caminhões e ônibus fretados já estão valendo desde as 5 da manhã e devem permanecer assim até logo mais às 9 da noite. 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Daqui a pouco tem mais informação do trânsito, especialmente para o ouvinte da Kiss.

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1: E aí, você quer curtir esse show na faixa, esse festival? Então, na faixa, então manda agora. Nome completo e e-mail. Tem pares de ingressos para esse super espetáculo que vai acontecer nesse final de semana, no sábado, na Fazenda Santa Margarida, em Campinas. Um baita festival. 998874343. Você não disse que trazia mais prêmios? Então tem, ó. Tem kit da Kiss FM. Então, junto com tudo que você já tá mandando aí, manda também nome completo, RG, tamanho da camiseta. Boa sorte.
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com 7 horas 37 minutos e o presidente Lula assinou ontem decreto que atualiza a regulamentação do Marco Civil da Internet. O documento foi assinado e trata das responsabilidades das plataformas digitais sobre os conteúdos distribuídos nas redes. O texto afirma que as empresas que operam no país precisam cumprir a legislação brasileira e atuar de forma proativa para impedir a circulação massiva de conteúdos criminosos. Segundo o decreto, as plataformas deverão agir de forma preventiva e impedir a circulação de postagens relacionadas a crimes graves, como terrorismo, exploração sexual de crianças e adolescentes, tráfico de pessoas, incentivo à automutilação e violência contra as mulheres. Titãs na questão.

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2: Marginal Pinheiros tem lentidão na direção da Zona Sul já, viu, gente? A partir ali do Cebolão, da saída do Cebolão até a ponte Cidade Universitária, o motorista encontra bastante problema. E dali até a ponte Engenheiro de Torres, pontos com tráfego intenso. Entre a ponte Estaiada e a ponte Nova Morumbi tem um pouquinho mais de diminuição de velocidade também. Na direção da Castelo Branco, pela pista expressa, tem ocorrência de acidente ali pertinho da ponte João Dias, prejudicando a vida de quem vem lá da Zona Sul, porque tem problemas desde a ponte Transamérica. Atenção com a redução de velocidade repentina. 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

0: Police na Kiss, Castle Losing You, Live, What a Boy, Red Hot Chili Peppers Around the World. Agora faltam 5 para as 8 na Kiss. Vamos lá para os resultados de ontem. Pois é, penúltima rodada da fase de grupos da Libertadores. O foco é na classificação para as oitavas. Ontem, Palmeiras perdeu para o Cerro Porteño por 1-0. Flamengo venceu o Estudiantes por 1-0. E para fechar a rodada sul-americana, vamos lá, resultados de ontem. Santos empatou com São Lourenço 2-2. Independente Petroleiro 0, Botafogo 3. Grêmio 2, Palestino 0, Olímpia 3, Vasco 1. River Plate e Bragantino 1-1.
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0: Cry, 7h58.
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4: Fala da Marginal Tietê agora. Quem sai ali da Ayrton Senna encontra um pouco de lentidão, diminuição de velocidade até o acesso à Dutra. A partir dali o caminho fica bom, mas vai voltar a ficar lento da Ponte da Freguesia até o acesso ao Cebolão. Atenção que tem ocorrência de acidente pela pista lateral ali pertinho da Ponte do Piqueri, viu? Fique atento. Na direção da Zona Leste, tem um pouquinho de lentidão ali na região do sistema Anhanguera-Bandeirantes. E entre a Ponte da Freguesia e a Ponte do Limão, o motorista diminui um pouquinho a velocidade, principalmente pela pista expressa. 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

0: Wake Up Kiss com informação, muito rock and roll e prêmios, ó, tem o Kiss da Kiss, hein, vai participando aí, tá mandando o nome completo, RG e tamanho da camiseta. Aerosmith, No More No More, Barão, Maior Abandonado, Goo Goo Dolls, The Mission, Like a Child Again, agora 8h16.
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5: Olha, atenção com a rodovia Anhanguera, viu? Tem problema, tem ocorrência de acidente ali na altura do quilômetro 38, ali no acesso à estrada de Campo Limpo. O motorista que vai na direção do interior pela rodovia Anhanguera agora, a partir do quilômetro 29, já vai encontrar lentidão. Prefira, então, para fazer o trajeto no sentido Campinas e Jundiaí, a rodovia dos Bandeirantes. Na direção da capital, a Anhanguera tem diminuição de velocidade na passagem pelo Rodoanel, depois do trecho final, também pé no freio. Pela rodovia dos Bandeirantes, a partir do quilômetro 17, o motorista encontra o caminho travado. 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

0: A Kiss FM não deixa o rock sair de você e também a melhor informação. Talking Heads, Burning Down the House, Kings of Leon, Beatles. Aqui você ouve Beatles, I Wanna Hold Your Hand. Agora 8 horas 29 minutos aqui, sem reação. Intitulada Operação Vernix, o Ministério Público de São Paulo e da Polícia Civil cumpriram 6 mandados de prisão preventiva e determinou bloqueios milionários e restrições de veículos. A influenciadora digital, a advogada Deolane Bezerra, foi presa. Os agentes cumprem mandados de busca e apreensão na casa dela em Barueri e em outros endereços ligados à influência. Segundo a investigação, o esquema de lavagem de dinheiro envolve uma transportadora de cargas com sede em Presidente Venceslau, controlada pela cúpula do PCC.
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0: Lela Blackshine, Falling.

0: 8h36.
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3: Se você sai da Pinheiros, acessa Rebouças em direção à Avenida Paulista. Vai encontrar tráfego carregado ali da Brigadeiro Faria Lima até pelo menos a Capitão Antônio Rosa. Melhora um pouquinho, mas ali na aproximação com a Praça Portugal já tem lentidão novamente. O motorista vai nesse ano e para até a Rua Oscar Freire, até a região do metrô Oscar Freire ali. Na descida da Rebouças, do Hospital das Clínicas até a Capitão Antônio Rosa, tem bastante diminuição de velocidade. Não tem registro de ocorrência de acidente. Essa lentidão é somente por causa do excesso de veículos. 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

0: quinta-feira, 21 de maio, com Outfield Your Love, com Eagles, Hotel California, classicaço, com Coldplay, com Goggles, e avisando pra Luana Santoro que ela vai curtir um baita festival no próximo sábado na Fazenda Santa Margarida, em Campinas, tá, Luana? Luana Santoro vai receber o seu e-mail aí, o par de ingressos, e o Maurício, hein? Maurício de Moraes, RG Final 5897, vai vir buscar o kit da Kiss FM, Maurício, uau! Maurício de Moraes, ó, 5 dias úteis, a partir de amanhã já pode passar aqui, entre as 10 da manhã ao meio-dia, ou das 2 às 4 da tarde. Vai começar, luz, câmera, Kiss, e aí, Paula, bom dia!
1: Bom dia, Vani, bom dia a todo mundo, dia de estreias, a quinta-feira, com esse tempinho, né? Ai, como é bom de ir no cinema nesse tempinho. Bom, com certeza, a grande estreia é O Mandaloriano e Grogu, e é nessa vibe que a gente chama os fandoms, né? Pessoal que torce pela sua franquia para participar hoje, ganhar par de ingressos para ir aos cinemas, aí UCI Cinemas, e eleger a melhor e maior franquia dos cinemas de todos os tempos. Olha que missão vocês têm hoje, hein? Então vem você que é fã do Senhor dos Anéis, de Star Wars, de Star Trek. Vamos fazer aqui uma grande guerra dos fandoms para decidir qual é a maior e melhor franquia do cinema.
0: Boa! Ah, Star Wars, né? Eu acho.
1: Já temos alguém aqui identificado, hein? Já temos alguém identificado.
0: Então, você tem que participar aí. Luz, câmera, Kiss, já vai começar. Valeu, Paulinha.
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3: Olha, quem sai de Jandira e Itapevi deve ficar atento ali. Tem ocorrência de acidente na altura do 30 e o motorista encontra lentidão. Quem vem do interior, a partir do 34, já tem problemas por ali, viu? Passando a ocorrência, o caminho é bom até a chegada ao Rodoanel. Do Rodoanel até o Cebolão, até o acesso às marginais, o motorista mais uma vez enfrenta a lentidão. Na direção do interior, sem grandes problemas agora, pela rodovia Castelo Branco. 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
0: Muito bom dia, brasileiros! Luz, câmera, Kiss no ar na Kiss FM. Eu sou Dani Taranha. Ela é Paula Carvalho. Bom dia, Paulinha.
1: Bom dia, Dani. Quinta-feira é o dia tradicional das estreias nos cinemas. E hoje o combo vem completo, porque você que participar do programa pode ganhar aí um par de ingressos para o UCI Cinemas. Como é que você faz isso? Pegue aí, hein? É no nosso WhatsApp 11 99887-4343. Você manda seu nome, seu e-mail e você interage, porque hoje a gente tem um trabalho sério para fazer aqui nesse programa.
0: Exatamente. Baseado bastante, inspirado pela grande estreia de hoje, que é o Mandaloriano e Grogu. Direção do Jon Favreau, tem Pedro Pascal, tem Sigourney Weaver, tem Jeremy Allen White. E aqui a gente tem o Império derrotado, né? E é mais ainda espalhado pela galáxia em forma de senhores da guerra. E aí a nova

0: ação, humor e coração.
1: Caramba!
0: Tem muito coração. E aí, com essa estreia louca nos cinemas, a gente quer saber de vocês qual a melhor e maior franquia da história deste planeta Terra. Conta pra gente, porque tá valendo o prêmio.
1: Que missão, hein? Que missão!
0: Pois é.
1: Participe, então, pelo nosso WhatsApp 11 998874343 ou, claro, pela nossa transmissão do YouTube. A galera já tá chegando, tá vendo a gente aqui nas câmeras do estúdio da Kiss. E também o pessoal muito bem-vindo na live do Instagram. Ainda não segue? Procura aí, Kiss FM.
0: Pois é, a gente começa com ele. Bon Jovi.

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1: De volta com o Luz, Câmera, Kiss pra contar pra vocês que nem só de Baby Yoda esse cinema vive hoje, porque temos outras duas estreias e são dois filmes de terror. O primeiro é Passageiro do Mal, que é do mesmo diretor de Autópsia de Jane Doe e também A Última Viagem do Demeter. E tem um outro filme que esse cara fez, acho que é Objetos Obscuros, Objetos Sinistros, alguma coisa assim, que também é excelente. Mas esse aqui, Passageiro do Mal, conta a história de um casal que vai viver uma aventura na estrada, tá lá com seu carrinho. E tudo muda quando eles presenciam um acidente brutal durante a viagem. E aí o que parecia ser apenas uma tragédia, como se não fosse pouca coisa, se transforma numa perseguição sobrenatural. Tem direito até presença demoníaca, diz que é um troço muito louco. Então, está em cartaz nos cinemas, entrou hoje?
2: E também temos Rocum, o pesadelo da bruxa, do diretor Damien McCarthy, que é o mesmo de Oddity, Objetos Obscuros.
1: Ah, é esse diretor, tava confundindo.
2: É esse, que é de Objetos Obscuros. E é estrelado pelo Adam Scott, de Ruptura. Então, um cara que a gente já gosta pelo trabalho dele. E conta a história desse escritor solitário, que ele viaja para um hotel isolado na Irlanda para cumprir o último desejo dos pais. Mas, gente, essa despedida silenciosa virou um horror quando ele começa a ser atormentado por histórias sobre uma antiga bruxa que assombra a sua suíte. O filme aposta em um terror atmosférico e em lendas folclóricas irlandesas.
1: Ah, então, eu adoro uma lenda.
2: Dois terrores aí no cinema.
1: Dois terrores pra vocês escolherem. Esse friozinho é bom pra assistir.
2: Eu acho. Eu gosto de
1: traz
2: cinema
1: um clima,
2: com frio.
1: Traz?
2: E quando é terror, você pode dar aquele grito, segurar a mão de alguém.
1: É.
2: Isso é sempre reconfortante. Tem pessoal mandando aqui, hein? A gente tá elegendo através do WhatsApp a principal franquia do cinema, a maior e a melhor franquia. E claro que os fandoms já chegaram aqui, não é verdade? Temos, por exemplo, o Pedro, de São Sebastião, que diz que a melhor franquia da cultura pop é, com certeza, Sharknado. E aí ele diz, polêmica, né? Polêmica. É isso que ele mandou aqui pra gente. Temos também o Hélio Bastos, do Cangaíba, dizendo que essa é fácil, hein? Que a melhor franquia, na humilde opinião dele, é Harry Potter. E muita gente concorda com ele. Agora, o Ronald Honorato Moreira, de São Bernardo do Campo, traz aqui Star Wars, que eu acho que também tem muita gente mandando Star Wars, e Missão Impossível. Sabe que eu gosto muito da franquia Missão Impossível também.
1: Eu gosto também, acho uma boa.
2: É, então você que quer par de ingressos para o UCI Cinemas, é só você escrever aqui pra gente no nosso WhatsApp, nome, e-mail, e também aí a sua maior franquia do mundo do cinema, 11 99887 4343.
1: Florence and the Machine.

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1: De volta com o Luz Câmera Kiss para contar para vocês que no streaming tem a estreia de The Boroughs, uma produção executiva dos irmãos Duffer de Stranger Things. E aqui o elenco é de primeira. Tem o Alfred Molina, tem a Gina Davis, tem o Bill Pullman e assim, só a galera arregaçando. E qual que é a história? A história realmente é uma coisa peculiar. É um grupo improvável de aposentados que descobre uma ameaça sobrenatural que quer roubar justamente aquilo que eles menos têm. O quê? Tempo. Sim. Eles estão ali tipo numa casa de repouso e aí tá rolando esse lance sinistro. É uma série com 8 episódios e a trilha é super legal. Tem Bruce Springsteen, tem Santana, tem um monte de coisa bacana. Estreia hoje na Netflix e eu acho que vale a pena você dar o seu play. Falando em play, Paulinha, muitas mensagens chegando, né?
2: Pois é, porque os fãs estão aqui com a gente na Kiss FM decidindo qual a melhor franquia do mundo do cinema. A melhor e a maior. Então vamos às opiniões aqui. Temos Daniel Paulo Braga de Santos. Não. Tô muito louca aqui, né? Daniel Paulo Braga, do Santos.
1: Ah, tá, entendi.
2: Cinquevícios. É um nome muito louco. É um nome, mas ele traz rico. 3 franquias de terror que ele gosta. A Hora do Pesadelo, Sexta-feira 13 e Halloween.
1: Oba!
2: Adilson Alcântara de Freitas traz aí Missão Impossível.
1: Boa!
2: E Maria Cláudia Santana relembra dele, James Bond. Ela fala assim, ó, que as que ela mais gosta, as épicas, franquias épicas, Star Wars, Harry Potter, Indiana Jones e James Bond 007, que é a que ela mais gosta. E não é à toa que sempre no Oscar tem alguma referência. E aí eu vou dar uma dica. Às vezes é só dinheiro de uma empresa que comprou a franquia e tá fazendo ações dentro do Oscar. Isso acontece e a gente não pode desprezar. Temos também a Regina Cláudia de Souza, relembrando a franquia de Indiana Jones, que para ela é a preferida. Continuem participando, a gente tá aqui esperando a mensagem de vocês no WhatsApp 11 99887-4343, valendo par de ingressos pro UCI Cinemas.
1: Rush!

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1: De volta com o Nos Câmera Kiss. E olha só o que falou ele. Quem é ele? Noah Wyle, estrela de The Pitt. Ele estava participando de um podcast e perguntaram para ele sobre a possibilidade de um spin-off de The Pitt focado no plantão noturno, porque a gente adora também os médicos daquele plantão e suas tramas. Ele falou o seguinte, que ele não vê necessidade de expandir esse núcleo. Ele falou, eu comentei de passagem outro dia e que acho que já estamos vendo o suficiente do plantão noturno. E acho que vocês querem mais, mas estão recebendo o que eu considero apropriado, porque ele também é produtor executivo da série. Aí essa resposta não caiu bem, né, pros fãs. E aí o Noah Wyle foi lá falar sobre isso, porque ele foi acusado de ser paternalista e pretensioso. Mas ele falou, gente, ainda acho que vocês não precisam de mais plantão noturno. Sabe quem trabalha mais no plantão noturno? Mães. Porque elas gostam de ficar livre para os filhos em casa durante o dia. Então é muito menos agitado e imprevisível e muito mais entediante e tranquilo do que vocês pensam. Palavras do Noah Wyle. E ele disse que, para ele, a maior preocupação é proteger a série. Sim. Será que de madrugada não tem um pega pra capar num hospital, gente?
2: Não sei, eu acho que ele também cai num erro aqui, né? Da gente acreditar que aquilo lá é verdade, gente. É ficção.
1: É ficção.
2: Uma série, ela é, de certa forma, fictícia. O que que tá querendo dizer pra gente? Que o que a gente vê lá em The Pitt é o mais próximo da realidade de um plantão médico, mas é uma ficção.
1: Sim. Né?
2: Não é todos os dias que tá acontecendo aquilo. Tanto que ele pega um recorte específico sempre com um evento que acontece na cidade que acaba incorporando ali um ritmo nesse ER. Então, se acontece também, por exemplo, vamos imaginar aqui um incêndio.
1: É, exato.
2: À noite. Então, o plantão não vai estar calmo, amor.
1: Não vai,
2: é só
1: vai
2: você criar um, né, um subterfúgio de um momento que esse plantão noturno, com mães ou sem mães, vai estar muito agitado.
1: Vai
2: e aí
1: tá
2: a história
1: agitado.
2: Vai ser interessante pelos personagens. Ou seja, é ficção, amor. Se fosse um documentário, acho que valeria bem essa desculpa.
1: Mas como é ficção, eu tenho outra teoria sobre isso.
2: Vai.
1: Chama ego. Porque no plantão noturno, ele não participa.
2: Aí você acha que ele… Pra quê se eu não tô?
1: É, exato.
2: Ué, mas eu acho que… Aí ele tem um lado. Porque se ele é o produtor, ele escolhe. Se alguém quiser fazer,
1: sim,
2: vem outra pessoa. Muda o nome de The Pitt pra The Night… Põe outro nome, entendeu?
1: E faz
2: o plantão noturno de um pronto-socorro do seu jeito. Isso aí, nisso aí eu acho que ele também tem razão. O produto é meu, amor, eu vou fazer o que eu quiser.
1: Eu faço o que eu quiser e a gente vai de Amy Winehouse.

0: Winehouse, fechando o programa de hoje, o Luz Câmara Kiss. Temos ganhador ou ganhadora, Paulinha?
1: Temos, hoje valendo um par de ingressos pro UCI Cinemas. Quem ganhou foi a Tatiane Penha Lima da Silva, que vai receber tudo por e-mail. Olha que delícia, já vai pegar um cineminha aqui no UCI Cinemas. A gente já deu as estreias, então é só ir.
0: Só aproveitar, Tatiane. Parabéns. Amanhã a gente volta a partir das 9 da manhã. Na sequência tem o Babu. Eu sou Dani Taranha, ela é Paula Carvalho e a gente se encontra por aí. Um beijo!
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5: Opa, 10 horas e 2 minutos, começando às 10 da Kiss. A partir de agora você vai tentar em vão acertar o primeiro lugar hoje americano que começou atividades na década de 70. Ali pela metade da década de 70, esse cara começou a fazer música. E aí você vai tentar acertar e vai concorrer a um par de ingressos pro Um Baita Festival. Dia 23, lá na Fazenda Santa Margarida, depois de amanhã, dia 23. Fazenda Santa Margarida em Campinas. Então você faz o seguinte, nome completo e também o seu e-mail, porque os tickets são digitais. Chega direto na sua caixa de entrada, você vai como nosso convidado lá no Um Baita Festival. Estados Unidos da América, década de 70. Qual será o primeiro lugar? Ou hoje vai ser o Festival do Erro? Number 10. Olha aqui quem chegou em décimo lugar. Dream Theater, Solitary Shell.

Que é isso? Só o começo das 10 da Kiss, The Cult fazendo Lil Devil. Nono teve Goo Goo Dolls com Here Is Gone. E abrindo teve Dream Theater com Solitary Shell. 10h16, o Renato aqui de São Paulo falou assim: bom dia, Babu, é o Peter Frampton. E manda um abraço pro meu primo Paulo Parraga, lá de Campinas, que te ouve todo dia. Paulo! Renato, grande abraço pra vocês, obrigado pela preferência, tá bom? Nem A falou que é o Peter Frampton, tomou-lhe o erro. Estados Unidos da América começou a carreira na metade da década de 70. Bom dia, Babu. Hoje ninguém tira o primeiro lugar do Bruce Springsteen. Um abraço. Ivan Lúcio, lá de São José dos Campos, tomou-lhe um erro. Não é o Bruce Springsteen. No entanto, tão americano quanto. Inclusive o nome da música, será que eu já falo isso? O nome da música do primeiro lugar hoje desse cara é o nome do lugar onde ele nasceu. Quem mais mandou mensagem aqui? Deixa eu ver. Adriana de Oliveira mandou o nome, mandou o e-mail. Tá concorrendo, viu, Adriana? Obrigado pela mensagem. Bom dia, Babuzito, bigodinho do Portuga da padaria. Eu nem imagino qual a banda, mas mesmo assim manda um erro pro meu filho, parceiraço Gustavo Garcia, que tá conhecendo o que é música de verdade aqui na Kiss. Marcelo Garcia e Gustavo Garcia, grande abraço pra vocês. Tomaram o erro. Olha aqui, ó, teve mais alguém que falou assim, ó. O Almir falou: bom dia. Ih, se vocês são terríveis. Bigodinho de estilista das gringas peruas. Hoje, o que que ele falou aqui? Quem mandou essa? O Almir. Ai, passou a mensagem. Ah, tá. Hoje são The Monkeys. Com certeza, nada. Tomou-lhe o erro. Quem tá por aqui também, meu camarada Bronha, lá de Osasco. Bom dia, Babu. Ted Nugent. Tomou-lhe o erro. 10h17 aqui na Kiss. Number 7. Já tô vendo que hoje vai ser o dia que ninguém vai acertar o primeiro lugar. Enquanto isso, Detroit Rock City. 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
6: Agora 10 horas e 25 minutos aqui na Kiss FM. Rolando às 10 da Kiss, o Jabala de Campinas tá por aqui. E ele falou assim, ó, já começou o delivery. Boston. Tomou-lhe o erro o Jabá. Nada de Boston, no entanto, uma banda americana formada na década de 70. Uma banda não, um sujeito. Um cara que tem uma banda também. Fez muito pouco em carreira solo porque a banda dele é sensacional, espetacular. Quem mais tá por aqui, ó? Bom dia, Babu. É o Bon Jovi? Dani, lá de Portugal, tomou-lhe o erro achando que era o meninão cheiroso. Também outro americano, muito americano, esse que tá em primeiro lugar também. Quem mais tá por aqui, ó? Bom dia, Babu, bora pro festival aqui em Campinas, Fazenda Margarida é o quintal. Olha, o Paulo Paulucci mora lá perto da Fazenda Margarida, onde vai rolar o... um baita festival. Que legal isso, hein, Paulo? Tá concorrendo aqui ao par de ingressos, tá bom? Mandou o nome, mandou o e-mail, tá certinho. Aí o Oberdan de Aragarças, em Goiás, ele falou assim, ó: eu estou arrochando o pedreiro Agnel na obra e curtindo o melhor som aqui. A banda de hoje é o Kansas. Tomou-lhe o erro. Quem mais tá por aqui? Deixa eu ver no 998874343. Esse é o telefone da Kiss. Manda sua mensagem, concorre par de tickets pro um baita festival. Quem mais tá por aqui, ó? O Sérgio de Santo André falou: seria Lynyrd Skynyrd? Não, tomou-lhe o erro. Aí depois o Sérgio falou assim: que friaca. Verdade, Sérgio, hoje tá embaçado. Quem tá por aqui também, deixa eu ver, o Jeffrey. O Jeffrey tá por aqui, olha, ele tem uma empresa de ímãs. Jeffrey Ímãs. Ô Jeffrey, obrigado pela mensagem. Ele tá achando, tá achando que o primeiro lugar é do Kansas e tomou-lhe o erro. Abraço pra todo mundo aí na Jeffrey Ímãs. Number 6. Olha quem chegou aqui em sexto lugar. Ghost fazendo Mary on a Cross.

Offspring aqui nas 10 da Kiss fazendo The Kids Aren't Alright. Esse foi o quinto lugar e sexto teve Ghost com Mary on a Cross. 10h34, deixa eu ver se vocês estão acertando. Chegou mais um dia que ninguém vai acertar o primeiro lugar. Hélio Martins, lá de Barueri, deixa eu ver o que ele falou aqui, ó. O primeiro lugar de hoje seria o Bruce Springsteen? Ah, não, ele não perguntou, não, ele afirmou. Ele falou, o primeiro lugar hoje é Bruce Springsteen. Tomou-lhe o erro. Hélio Martins, de Barueri. Tem alguém aqui do DDD42, o Fernando Correia? Bom dia, aqui é o Fernando de Ponta Grossa, manda um salve aí. Escuto vocês todos os dias. Ô, Fernando, muito obrigado pela preferência, viu, meu irmão? Ele nem arriscou o primeiro lugar. Mas vai tomar o erro, primeira vez que manda mensagem. Teve alguém aqui que até falou um palavrão pra expressar o quanto tá gostando aqui das 10 da 15. Ele falou, esse top 10 tá muito... O primeiro lugar de hoje é Ronnie James Dio, disse o Samuel de São José dos Campos, e tomou-lhe o erro. Ô Samuel, obrigado pela participação. Bom dia, Babu, bigode do Chewbacca. Ixi, sabe o Chewbacca do Star Wars? O Thiago Batista tomou-lhe o erro. Tá achando que é Jeffrey Dunsmore. Não, ah, ele achou que era o Jeffrey por causa do Jeffrey aqui da empresa de Iman. Jeffrey Iman. 10h36, quem mais tá por aqui? Bom dia, Babu, seria Tom Perry. Aqui no sul tá um frio de rachar. O Volney Kruger, que mandou essa mensagem aqui, ele falou que é lá do sul, só não falou da onde. DDD54. 998874343. No dia 23, lá na Fazenda Santa Margarida, em Campinas, vai ter um baita festival. E você pode ir por conta da casa. Manda seu nome e seu e-mail, já tá concorrendo. O telefone é 998874343. O Antônio Caverna, lá de Guarulhos, falou que a banda de hoje é o Jefferson Airplane ou então o Jefferson Starship. Tomou-lhe o double, errou. Number 4. Olha quem chegou em quarto lugar, Green Day.

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0: 10 horas e 41 minutos aqui na Kiss FM. 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Dito isso, quero saber se vocês já sabem qual o primeiro lugar de hoje das 10 daqui. Sabe nada. Ninguém acertou ainda se... Ai, ai, ai. O Marcos falou que é motoboy no centro de São Paulo. Falou assim, ó, bigode do Mario Bros, o primeiro lugar é Red Hot. O Marcos motoboy tomou o erro. Bom trabalho aí, meu irmão. Cuidado por São Paulo, tá bom? É, quem mais tá por aqui? Bruno Augusto, que foi motorista de aplicativo em Guarulhos. Ele falou assim, ó, bom dia, Babu. Topzera demais os sons de hoje. Forte abraço e não faço a mínima ideia quem é o primeiro lugar. Então tomou-lhe o erro, Bruno. O Adriano de Campinas, o Adriano de Campinas mora lá perto da Fazenda Santa Margarida, onde vai rolar um baita festival dia 23, depois de amanhã. Manda seu nome completo e seu e-mail, como fez o Adriano de Campinas. E falou assim, quero participar. Tá participando, Adriano, obrigado pela mensagem. Quem mais tá por aqui do Jardim São Carlos? O Sidney Guedes. O Sidney Guedes falou que o cantor de hoje é Alice Cooper. Tomou-lhe o erro. Ninguém vai acertar esse cara que começou sua carreira em 1974. Uma banda sensacional, poucas vezes ele saiu em carreira solo. Se não me engano, são só 2 discos em carreira solo. O resto do tempo com sua banda, que era um sucesso inacreditável. Banda... Ai, não posso mais falar. Olha aqui, não tenho ideia quem é o primeiro lugar. Tô retornando de férias hoje, tá meio brisado ainda, o Saulo. Ainda tô meio atordoado, ele falou. Ô, Saulo, tá concorrendo ao par de ingresso, tá bom? Obrigado pela mensagem. 10 horas e 43 minutos, hora da gente começar a fazer o pódio, mas eu vou lembrar o telefone da Kiss pra você anotar. Anotar em sua agenda no seu celular, 998874343. A Rosimeire Baião tá achando que o primeiro lugar é o Bob Seger. Tomou-lhe o erro.
4: Number 3.
0: Number 3, terceiro lugar de hoje das 10 da Kiss. O Fufa. Times Like This. Vai achando, vai.

Que é isso? Que segundo lugar é esse? Vai. Pão. Rock and Roll Led Zeppelin em segundo lugar de hoje das 10 daqui. Terceiro ficou Foo Fighters com Times Like This. 10 horas e 52 minutos. Hoje, ai, ai, ai. Até agora ninguém tinha acertado, mas parece que já acertaram. O Felipe aqui de São Paulo falou assim, ó, delivery, babu, Ramones na cabeça. É, ele acertou parcialmente, porque não é o Ramones. Ah, depois ele colocou embaixo. Olha o que ele colocou aqui, o Joey Ramone vendia imãs antes da fama. Ai, vocês são terríveis. Acertou o primeiro lugar o Felipe, achei que ninguém ia acertar. Hoje o Edu Ramírez também parece que acertou aqui, ó. Ele falou, o primeiro lugar de hoje é de Jeffrey Ross Heman, popularmente conhecido nas ruas como Joey Ramone. Acertou Edu Ramírez de Santo André. Ah, por isso que o rapaz, o Jeffrey do Iman. Olha aqui, ó. Teve alguém aqui, esse número parece do estrangeiro. Teve alguém que achava que era o Jimi Hendrix, o André Lima, que tá falando lá de Modena, na Itália. Ele falou, agora com as dicas é o Axel. Tomou-lhe o double. Depois ele ainda falou assim, não, pô, é o meu sogro, o bocão do Aerosmith. Depois achou que era Steven Tyler, tomou a tríplice coroa do erro. 10 horas e 53 minutos, o primeiro lugar de hoje começou sua carreira em 1974 em Nova York. Lá no Queens, em Nova York. Fez uma banda classe A chamada Ramones, mas também tinha sua carreira solo. Tem uma curiosidade, uma vez assisti um documentário. Aqui eu tô falando que eu falo muito. Olha aqui, ó. Uma vez eu assisti um documentário que o irmão do Joey Ramone falou que ele tinha um problema, um transtorno obsessivo compulsivo, e que era considerado esquisito e solitário, só que a música salvou a vida dele, porque no palco ele se sentia demais, se sentia bem e deixava a timidez de lado. 10 horas e 54 minutos, o primeiro lugar de hoje das 10 da Kiss. Number 1. Joey Ramone fazendo New York City.

0: O primeiro lugar de hoje das 10 da Kiss, Joey Ramone fazendo New York City. Esse som é de 2012, se não me engano, do segundo álbum solo do Joey. Levou hoje o primeiro lugar. Um abraço pro Marcos e o Danilo que estão aqui no estúdio. Lá de Mogi das Cruzes vieram fazer uma visita aqui. Obrigado, viu? Sejam sempre bem-vindos aqui. 10 horas e 57 minutos. Aqui o Tacano mandou a mensagem. Deixa eu ver. Mandou, tá aqui, ó. Otávio José Mantoan. Otávio José Mantoan vai por nossa conta lá no... Um baita festival, quase que... um baita festival lá na Fazenda Santa Margarida, lá em Campinas. Otávio José Mantoan, muito obrigado pela sua participação. Aliás, agradeço a participação de todos. Sempre intensa às 10 daqui, só que é o seguinte. Na sequela tem a Batalha do Rock.
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4: Seja bem-vindo, tá começando a Batalha do Rock aqui na Kiss FM. Essa batalha já começou causando polêmica aqui no estúdio. Aqui o Tacano, o Marcos e o Danilo já entraram em conflito por causa dessa batalha. Uma batalha do rock nacional. Batalha do rock nacional a gente vai começar, mas eu devo lembrar que tem o seguinte, deixa eu ver aqui. Camiseta da Kiss bonita. Camiseta bonita da Kiss, manda seu nome completo, o RG e o tamanho de sua camiseta. Já tá concorrendo, só que vai ter que participar dessa batalha BRN. Quase todos os dias a gente tá fazendo a batalha do rock nacional e hoje não vai ser diferente.
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4: 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Quero saber o que vocês vão fazer, ó, a primeira banda. Já identificou ou não? Camisa de Vênus fazendo o Adventista.
5: Eu acredito no bem e no mal. Eu acredito no imposto predial. Eu acredito.
4: Você vai fechar com o Camisa fazendo o Adventista ou você prefere... Ai, ai, ai. Que cara é essa aqui, ô? Barão Vermelho fazendo Pedra, Flor e Espinho. O Akil tá achando que não vai dar pra uma banda aqui, não. Você vai ver como vai ser competitiva essa daqui. Você prefere Camisa de Vênus fazendo o Adventista?
5: Eu acredito no Santo de Vista. Eu acredito no Partido Trabalhista. Eu acredito.
4: Ou você prefere Barão Vermelho? Ai, ai, ai.
6: Eu não quero ver o
4: sol. 998874343 é o telefone da casa. Manda sua mensagem, você escolhe entre Camisa de Vênus e Barão Vermelho e concorre à camiseta da Kiss. Repetindo o telefone agora no silêncio. 998874343. Vai. Ó o biscoito fino, Echo and the Bunnymen. Bring on the dancing horses.

0: Limp Bizkit aqui na Kiss fazendo Take a Look Around. 11 horas e 12 minutos. Rolando a batalha do rock nacional entre Camisa de Vênus e Barão Vermelho. O Roberto falou assim, ô Babu, sabia que hoje é aniversário do Frejá? Ai, ai, ai, ai, vai ficar tendenciosa a batalha agora. Ele está completando 63 anos, sendo assim, vou de Barão Vermelho. Roberto lá no Pará. Ô Roberto, obrigado pela mensagem, pela audiência, tá bom? Teve alguém que apelou aos céus. Babuzinho do céu. É claro que será Barão Vermelho com pedra, flor e espinho. Inclusive, sábado estarei no Allianz. Assistindo eles. A Sandra... Ih, tem show também? Ai, ficou mais tendenciosa ainda a batalha. Teve alguém que falou assim, ó. Começou a mensagem falando, qual é, Babu? Bigode de adventista que aperta a campainha da casa. Eu voto no adventista, o Mauro de Mogi Mirim. O Mauro escolheu Camisa de Vênus. Bom dia, nessa batalha eu vou de Barão, mas Camisa também é... Ah, ele falou até um palavrão pra falar o quanto gosta de Camisa também. André de Itaquá. Quem mais tá por aqui, ó? Bom dia, Babu Bigode do Ligeirinho. Não sou muito rock nacional, mas tô precisando dar uma renovada no guarda-roupa. Me envio Camisa aí. Ah, legal, obrigado. Henrique Aragão, meu camarada lá de Brasília, falou Camisa de Vênus é a banda mais rock and roll do Brasil. E escolheu Camisa de Vênus. Ai, ai, ai. Tá meio empatada essa batalha, hein?
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0: Kiss. A banda 1, você que tá chegando agora não sabe quais são as músicas? Presta atenção. O Camisa de Vênus fazendo o Adventista. A banda 2... Barão Vermelho com pedra, flor e espinho. Você prefere Camisa de Vênus?
2: Acredito no imposto predial. Eu acredito.
0: Ou você prefere Barão Vermelho?
3: Hoje eu não quero ver o sol.
0: 998874343. Tem alguém aqui que falou assim, ó, não tem nem dúvida nem discussão. Camisa de Vênus sem pensar, Antônio Mosca Júnior de São Bernardo. 11:15, manda mensagem, escolhe sua banda predileta na Batalha do Rock enquanto a gente escuta o live.

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8: Horas e 22 minutos aqui na Kiss FM.
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8: A batalha do rock rolando e tá pegando. Batalha do rock nacional, como se diz nas ruas, tá pegando. Camisa de Vênus versus Barão Vermelho. Olha aqui, ó, mandaram mensagem a Marie. A Marie, o Bruno e o Dr. Tárcio estão lá na DC Cyber trabalhando e escutando a batalha e os três preferem Camisa de Vênus. Um grande beijo pra vocês, bom trabalho aí, tá bom? Marie, um beijo. Fala, brother Babu, é Barão na veia. Um abraço do Bruno lá do Rio de Janeiro. O Bruno também, o Bruno escolheu o Barão. O Roberto Rossini de Suzano. Hoje fico com Camisa de Vênus, sem dúvida nenhuma. E parabéns pro meu xará aniversariante de hoje, o Frejá. Ah, o Roberto Frejá tá fazendo aniversário hoje. Ai, ficou tendenciosa a batalha. Olha aqui, ó, quem mandou... Quem mais mandou mensagem? Carlos de Formiga, em Minas Gerais, falou, escolha o Barão Vermelho. Lacier, o Lacier mandou até uma foto aqui, ó. Lacier José de Rezende, um publisher. Bom dia, Babu, sempre te ouvindo aqui na minha livraria, vou de Barão. Lacier, grande abraço pra você, obrigado pela mensagem. Tá difícil a batalha. A batalha é essa daqui, ó, você que não sabe ainda.
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8: A banda 1 é o Camisa de Vênus fazendo o Adventista. A banda 2, Barão Vermelho, Pedra, Flor e Espinho. Você prefere Camisa de Vênus?
10: No imposto predial, eu acredito.
8: Ou você prefere Barão Vermelho?
10: Hoje.
8: Essa é a última chamada, 99887-4343. Prefere Camisa?
10: Eu acredito.
8: Ou Barão?
10: Ah, meu coração.
8: Todo mundo que mandar mensagem com o nome completo, o RG e o tamanho da camiseta tá concorrendo.
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8: Kiss. Enquanto você se decide, tem o Pearl Jam fazendo Animal.

0: Pearl Jam aqui na Kiss. 11:27, acabou a primeira batalha. Ai, ai, ai. Camisa de Vênus versus Barão Vermelho, duas bandas gigantes do rock and roll nacional. Já tem um vencedor aqui. Prevejo manifestação. Só que antes de tocar a música vencedora da primeira batalha, vou lembrar que tem a camiseta da Kiss. Camiseta bonita da Kiss. 998874343. Manda sua mensagem com o nome completo, RG, tamanho da camiseta, tá concorrendo. E a gente vai começar a segunda batalha. Uma batalha já tradicional por aqui também, a original versus o cover.
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0: 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Essa eu ficaria na dúvida. A original Iggy Pop fazendo The Passenger. Ai, ai, ai. O cover, não, a interpretação, vamos dizer, a interpretação. Seals and the Banshees, The Passenger. Ai, ai, ai. 998874343, você prefere Iggy Pop fazendo The Passenger? Ou prefere a Suzy fazendo The Passenger? Nossa! 998874343. Muito difícil essa segunda batalha, assim como a primeira do rock nacional. Mas escolha a sua. Tem que escolher, não pode ficar em cima do muro. Eu tenho um amigo assim meio indeciso, fica sempre em cima do muro, o apelido dele é Períneo. 11:30 aqui na Kiss. A batalha do rock tá rolando e agora a gente escuta a vencedora da primeira.
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0: 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Eu adoro fazer aquele suspense antes, porque você já tá esperando. Ah, será qual música foi? Olha só, será qual música foi? Que música deu agora na primeira batalha?

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1: 11 horas e 42 minutos, rolando a segunda e última batalha do dia. A tradicional cover, original versus o cover. Nesse caso, a interpretação de Seals and the Banshees. Batalha do rock, deixa eu ver quem tá por aqui. O Jurandir Elias. Babu, esse é um daqueles casos que o cover tá melhor que o original. Ele escolheu Seals and the Banshees. A Luli mandou mensagem e escolheu Iggy Pop. Ah, e antes ela tinha votado... Ah, ela falou antes, votou no Barão e falou Frejá, meu amor da adolescência. Um beijo, Luli. Obrigado pela participação. Nessa segunda batalha, voto no cover, Seals and the Benches. Sérgio Alexandre Lima. Tá difícil essa batalha. Você não sabe qual é essa daqui, ó.
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1: 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Clássico do rock. Iggy Pop fazendo The Passenger. Teve até alguém que falou assim, devia ter colocado o capital inicial. Verdade. Na próxima vai ter capital também. Iggy Pop fazendo a original The Passenger. Ou você prefere Seals and the Banshees? Iggy Pop?
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1: Ou Seals?
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1: 998874343. O Givaldo, lá de Santana de Parnaíba, falou assim, fala Babu, a Seals é muito boa, mas vamos de Iggy Pop, é mais sombria. Ah, o Givaldo tem um ponto. Ele acha mais sombria a original com Iggy Pop. Quem mais mandou mensagem? William Ferreira da Silva, fala Babuzito Zebu. Ai, ai, ai. E ele falou o seguinte, ele tem uma teoria que ele acha que o Barão Vermelho, porque é aniversário do Frejá hoje. Parabéns pro Frejá. Faltando 15 minutos pro meio-dia e pra acabar essa batalha. Iggy Pop fazendo a original, The Passenger. Ou Seals and the Benches. Ó quem chegou. Ó quem chegou. Faltando 15 minutos pro meio-dia e pra acabar essa batalha. Iggy Pop fazendo a original, The Passenger. Ou Seals and the Benches. Ó quem chegou.

0: R.E.M. fazendo The One I Love aqui na Kiss. Antes teve Baraka Palmer com Another Way e também Roxette com The Look. 11:55, acabou a batalha. A original versus o cover, Iggy Pop versus Seals and the Banshees. Deixa eu ver quem tá por aqui, ó. Oi, Babu, escolha o cover, Seals and the Banshees, Sérgio Araújo. Sérgio, grande abraço, obrigado pela participação. O Adilson de Campinas falou, meu voto com certeza é Iggy Pop. Muito difícil essa batalha, muitos votos. O Wellington Teodoro, que tá lá no Rio de Janeiro, lá no Maracanã. Amigo Babu, bom dia, bigode de babuínos. Um clássico é um clássico, toca um Iggy Pop. Olha aqui, ó, a Marcela de São Paulo falou Seals and the Banshees, apesar de amar o Iggy. Quem mais? O Charles também falou assim, Babu, vou de Seals. Charles da Silva Marques. 11:56, a vencedora da segunda batalha do dia.
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0: Kiss. Quem será que levou essa batalha? A original ou o cover?

0: A vencedora da segunda batalha do dia, Seals and the Benches, ganhou da original do Iggy Pop. 11 horas e 59 minutos. Deixa eu ver quem levou camiseta da Kiss. Foi o Marcelo Mislinski. Marcelo Mislinski levou camiseta da Kiss 5 dias úteis. Pode passar aqui, Marcelo, a partir de amanhã. A partir de amanhã, passa aqui na Avenida Paulista, número 2200. Pega sua camiseta bonita da Kiss. Meio dia em ponto, fazer o break. Na sequência, começa o Bem Que Se Quis.
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6: Fala aí, nação roqueira, tudo bem? Sejam bem-vindos a mais um Bank Cities. Bruno Suter, fala aí, Babu.
7: Fala, Bruno, como é que você tá, meu irmão?
6: Tranquilo. Vamos lá. Criançada daqui a pouco tá na escolinha do rock. A criançada pede música aqui no 11 998 87 4343. Essa quinta-feira chuvosa.
7: É.
6: Esse clima lusco-fusco, esse frio danado.
7: Cuidado no pátio.
6: É, pois é, vai estar escorregadio aí para subir a escada da escola, da sala de aula. Então vamos com cuidado. Novamente, 11 998 87 4343. Daqui a pouco a escolinha. Hoje, quinta-feira, momento TBT.
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7: Vamos lá, hein?
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6: Meio Canibal Corpsezinho, pra fechar. É, a gente começa com o momento TBT do Rock Balboa, It's the Eye of the Tiger.

0: Hollywood, o sucesso com o Heart, fazendo If Looks Could Kill. A gente começou com a trilha sonora do filme Rock 3, Eye of the Tiger?
1: É isso mesmo,
0: é
1: o
0: 3, né?
1: É.
0: Eu acho que é o Rock 3, com o Clubber Lang.
1: E teve alguém que falou assim, ó, a Eye of the Tiger é sacanagem, não dá pra ouvir baixo, ainda bem que tô sem passageiro no carro. Foi boa. O Ed mandou essa mensagem.
0: Legal, não, daqui a pouco tem a Escolinha do Rock, a criançada pede música aqui no 11 998874343, para os nossos amigos de Curitiba, que agora tem um dial da Kiss FM para chamar de seu. Qual que é o dial, Babu?
1: 93.3 lá em Curitiba.
0: E Curitiba vai ser brindada também com o show da Iron Maiden, né?
1: Olha!
0: É, saiu agora...
1: O que da cidade, hein?
0: É, Curitiba é incrível, cara. É. Tem vários lugares icônicos, assim, muito legais, que tem shows incríveis de rock, muitos roqueiros lá. Então, Curitiba também será brindada com o show do Iron Maiden na Run for Your Lives Brasil 2026. Muito legal. E acabo de lançar também que eu vou fazer novamente o Carioca Clube. Aluguei o Carioca Clube mais uma vez. No dia 4 de dezembro a gente vai fazer o meu tributo ao Iron Maiden. Bruno Sutter executa 50 anos de Iron Maiden, parte 2. Acabou de sair nas minhas redes sociais. Hoje já anunciado com a banda The Beast Experience, que vai me acompanhar durante o show inteiro.
1: Que isso?
0: Um dos maiores tributos do Iron Maiden do mundo.
1: É, o show dos caras é inacreditável, né?
0: É inacreditável. Então, se você não tem R$1.000 para pagar no show do Iron Maiden, você pode ir no meu, que você vai pagar muito menos, vai pagar um décimo disso e vai se divertir quase igual.
1: No
0: tá
1: Carioca,
0: bom?
1: Né?
0: Carioca Clube, 4 de dezembro, uma sexta-feira. Já vai juntando dinheiro, hein? E vai ser um showzaço. Toda a parte pirotécnica e de produção da Beast Experience estará lá.
1: Tá, olha, okay? Que bacana.
0: Muito
1: isso.
0: Legal. Então, ó, daqui a pouco tem a Escolinha do Rock. E aí a gente tem mais um tempinho para fazer o nosso momento TBT. Agora a gente vai com a trilha sonora da novela Mandala. Lembra da Mandala?
1: Mandala, Vera Fischer.
0: Vera Fischer, Felipe Camargo. É o YouTube com With or Without You.

0: With or Without You, tema internacional da novela Mandala, Jocasta e Édipo, respectivamente Vera Fischer e Felipe Camargo. Eita! Essas foram as músicas para o papai e para a mamãe, tá bom? Provavelmente eles se conheceram ouvindo essa música. Daqui a pouco, agora, é para vocês, criançada. A Escolinha do Rock, daqui a pouquinho, começa para vocês.
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0: É isso aí, vamos começar a nossa Escolinha do Rock.
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0: Então, na hora da criançadinha tomar conta da nossa programação aqui no Bem Que Se Quis, Babu.
10: Primeiro pedido duplo, pediram duas vezes a mesma banda, se liga.
0: Vamos ver.
11: Oi, Babu, tudo bem? Meu nome é Lara, tenho 10 anos. E eu queria pedir a música Proibida Pra Mim, do Charlie Brown Jr. E Não Deixe o Rock Sair de Você. Boa. Beijo. Eu já pedi ontem, então não sei se você vai me chamar, mas Não Deixe o Rock Sair de Você. Um beijo.
0: Se entregou.
12: Aqui, ó. Bom dia, Babu e Bruno. Meu nome é Murilo, tenho 11 anos. Não fui pra escola hoje, tô trabalhando com meu pai. Ah. Eu vou querer uma música do Charlie Brown Jr., Dias de Luta.
0: Boa. Como a Proibida
12: Abraço,
0: Pra Mim?
12: Beijo. Aqui, ó. Não Deixe o Rock Sair de Você.
0: Beleza, garoto. Desculpe. Como a Proibida Pra Mim veio primeiro, né, na nossa ordem é justamente essa. Então vamos com o Charlie Brown Jr. Proibida Pra Mim.

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1: E Babu, e aí Bruno? É o Rodrigo de 12 anos, eu vou dar um momento. No momento TBT, coloca Bixi Bop do Ramones, oh? Porque aparece no final do filme do Homem-Aranha. De Volta ao Lar. Não deixa que eu saia de você.
2: Boa, ele é ligado, hein?
3: É.

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1: Vamos saber de onde é esse aluno agora, vamos lá.
2: Oi, pessoal, meu nome é Bernardo, de 9 anos, de Curitiba, e esse é um dos meus quadros favoritos da Kiss FM.
1: Oh, obrigado.
2: E eu vou pedir, queridos ouvintes da Kiss FM São Paulo, You Really Got Me, do Van Halen. E não deixe o rock sair de você.
3: Maravilhoso, hiper articulado, parabéns, obrigado.

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1: Oi, Bruno. Oi, Babu. Meu nome é Matheus, eu tenho 11 anos, moro em São Paulo. E eu queria pedir a música Anyway You Want, do Journey. Não deixe o rock sair de você.
2: Boa.

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1: Oi, Babu. Oi, Bruno. Eu sou a Marina, tenho 7 anos. Eu sou aqui de Guarulhos. Eu queria pedir admirar o chip novo da Pitty. Beijão, não deixa o rock sair de você. Beijão.
2: Beijão, obrigado.

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1: Que escolinha, hein?
2: Nossa, escolinha hoje tava nota 10. Teve como sempre.
1: É, Pete, Journey, teve Ramones e Charlie Brown Jr.
2: Olha só, cara. Bem mesclado, né? O rock internacional com o nacional, né?
1: As crianças são incríveis todos os dias. Tiraram 10 de novo na escolinha.
2: E amanhã tem mais aula na escolinha. No próximo bloco tem Happy Birthday to Rock e mais.
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2: Estamos de volta com o Bem Que Se Quis e está na hora do Happy Birthday to Rock.
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2: Vários álbuns icônicos fazendo aniversário hoje, né, Babu?
1: Entre eles, nesse mesmo dia, em 1982, o Queen lançava o álbum Hot Space.
2: Hot Space é acho que é o disco mais polêmico da carreira do Queen, né? Porque eles flertaram bastante com música eletrônica na época, sim, com a disco music, né? Músicas como Stay in Power, Cool Cat, né? Mas nesse disco tem um dos maiores clássicos do Queen, juntamente com David Bowie.
1: Do rock, né?
2: Do rock, né? Under Pressure.

0: Under Pressure, clássico do disco Hot Space, maravilhoso. Agora tá na hora do Alive and Kicking.
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0: E essa é do maravilhoso disco Tribute do Ozzy Osbourne, juntamente com Randy Rhoads, Mr. Crowley.

0: Que maravilha, cara, essa versão de Mr. Crowley no disco Tribute, em homenagem a Randy Rhoads, discaço, viu? Bom disco pra você ouvir essa tarde. Fechando, a gente vai agora com Covernation.
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0: Já falamos deles hoje, é o Iron Maiden fazendo essa versão maravilhosa de Cross-Eyed Mary do Jethro Tull.

0: Fantástica versão do Iron Maiden para Cross Eyed Mary, do Jethro Tull. Tudo isso e muito mais vocês voltam a ver amanhã aqui e ouvir no Banksy Kiss da próxima sexta-feira, que é daqui a umas 23 horas e pouco, tá? Vocês chegam agora com Dani Hani, com Conexão Rock. Continuem na programação da Kiss. Um grande beijo. Até amanhã.
1: Até amanhã. Tchau. Obrigado pela companhia.
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3: Salve, nação roqueira! Ótima quinta-feira pra você que ouve a gente em casa, no carro, no trabalho, no trânsito, que hoje tá bem complicado, no home office. Seja muito bem-vindo, seja muito bem-vinda. Eu sou Dani Mel. Para os íntimos, Danny Honey, está começando o nosso Conexão Rock, com histórias dos clássicos, curiosidades. Claro, sua participação, que é sempre muito bem-vinda no nosso WhatsApp. Caso você ainda não tenha o nosso número, salva, por favor. 119-9887-4343. Enquete do dia: qual banda te leva diretamente para a sua adolescência e por quê? Eu começo, tá? Todas do Bon Jovi, obviamente. RPM, Paralamas, Poison, nossa, como eu gostava de ouvir Every Rose, U2, Skid Row. E você, qual banda leva você direto para sua adolescência? Já já eu falo os prêmios, valendo!

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Nunca, jamais você tá na Kiss. A gente ouviu Strokes com Last Night. Antes teve U2 com Mysterious Ways. Agora, 1h10 pra você que chegou agora, gente. Enquete rolando já, muitas mensagens chegando. Qual banda te leva diretamente para a sua adolescência e por quê? Valendo, gente. Olha como essa rádio tá bacana, como aqui tá fofo hoje. Valendo um par de ingressos para um baita festival. Dia 23 de maio na Fazenda Santa Catarina, é a Santa Margarida, vai vendo. Santa Margarida em Campinas, tá? E também vale um par de ingressos e uma camiseta do show do Supla e os Punks de Boutique, que rola dia 5 de maio na Casa Rocambole, tá? São dois ouvintes e aí vocês precisam mandar nome completo, RG e e-mail. Fechou? E participar da enquete, obviamente, que vocês já participam sempre com prêmio, sem prêmio, porque vocês são demais. As bandas que te levam direto à adolescência. Olha quantas mensagens legais. Fala, Dani. Tarcísio de BH. Aí ele fala assim, cara, Black Sabbath. Lembro que um amigo meu chegou com uma fita cassete com um mix de música.

0: músicas do Saba. E aí já foi, né? Beijo pra você, Tarcísio. Obrigada pela mensagem. É, comigo foi... Foi Bon Jovi, quando uma amiga minha me mostrou aquele cabeludo de olhos azuis, mostrando a Still the Sun from the Sky. Eu falei, nossa. Ó, curta e grossa aqui, a Márcia falou assim, Dani, curta e grossa, Capital Inicial. Beijo pra você, Márcia de São Paulo. Obrigada pela mensagem, Márcia. Alô, Dani, Camisa de Vênus e Replicantes. É uma viagem à minha adolescência. É o Paim de Caçapava do Sul, Rio Grande do Sul. Beijo para vocês no Rio Grande do Sul. Que ouvem aqui Kiss FM. O Claudinei Caldeira da Rocha fala, Dani, boa tarde, a banda que me leva pra minha adolescência é o Pearl Jam. Só de ouvir, já me vejo de bermuda, coturno e tocando guitarra. Em seus bons tempos. Beijo pra você, Claudinei. Obrigada pela mensagem. Agora temos um áudio aqui, vamos ver de quem é.
1: Salve nação, boa tarde Dani W.
0: Hello.
1: Esqueci do Mel antes do W, mas agora vai desse jeito mesmo. Dani, olha só, aqui Rodrigo de Paulínia. Uma banda que me leva lá pra minha adolescência, não tem jeito, é RPM. Aquele disco ao vivo, Revolução por Minuto ao vivo, quando começa aquele tecladinho do Schiavone, eu volto a ter 12, 13 anos. Meu primeiro disco de vinil foi esse daí.
0: Eu
1: e o do Bon Jovi também. Eu fui comprar no Jumbo Eletro, lá no Jabaquara. Ganhei de presente de aniversário. E aí o que sobrou do troco do vinil, eu comprei uma fitinha do Bon Jovi. E aí não teve jeito. Aí a guitarra distorcida tomou conta pro resto da vida. É isso, RPM. Valeu, Kiss. 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

0: Não deixe o rock sair de você nunca, jamais. 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A gente viu The Cure com Mint Car. Antes teve Aerosmith com Jaded. Agora 1h19, eu tô impressionada com a quantidade de mensagens chegando aqui. Perguntei qual banda te leva diretamente para a sua adolescência. Tanta coisa legal, tantas histórias, né? Olha, o Felipe, do bairro Saúde. Dani, Charlie Brown Jr. Chegar em casa e assistir uma aleação com Te Levar. Lembra disso? Ainda foi tema de novela, né? Beijo pra você, Felipe. Obrigada pela mensagem. Olha, o Guilherme Moreira do Vale também. Boa tarde, Dani. Sou a Linda. Obrigada. As bandas que me levam para a adolescência é o Nirvana, Pearl Jam, Stone Temple Pilot e Charlie Brown Jr. Quero ingressos pro Baita Festival, por favor. Tá concorrendo, Guilherme. Beijo pra você. Dani, The Offspring, com certeza. Ganhei meu primeiro CD no Natal. E inesquecível. De quem é? É da Érica. Érica de Campinas, beijo pra você, Érica. Obrigada pela mensagem. Olha, o Adriano Cruz falou o seguinte: Dani, a banda que me leva pra adolescência é Nenhum de Nós, com a música Astronauta de Mármore. Lembro que a primeira vez que eu vi essa música era Noite de Lua Cheia. Isso me marcou muito. Olha, bons tempos, né, gente? Só, já eu volto com mais mensagens e mais música, tá? Peraí.
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Acho essa música tão linda. A gente ouviu The Struts aqui na Kiss. How can I love you? How can I love you? Olha, eu cantando. Antes teve Collective Soul com Shine. Gente, ó, pra você que chegou agora, a nossa enquete do dia é qual banda leva você direto pra sua adolescência. E aí teve uma mensagem aqui do Alan Currar, da Vila Mariana, São Paulo. Digníssima Dani Mel, boa tarde. Hello. Collective Soul com Shine me joga direto pra 94. Bons tempos de primeiro ano da faculdade, novos amigos, novas perspectivas e ainda com tempo de assistir um pouco de MTV ao final da tarde. Tenha um ótimo dia, pô, Alan. Você também, lembra? Bons tempos, né, de MTV. Quem viveu sabe, né? Beijo pra você, ó. Obrigada pela mensagem. Oi, Dani, minha linda. É a Nair. Ela, a Nair de São Paulo, ela fala assim: a banda que me leva direto pra adolescência é o Pink Floyd. Foi meu primeiro LP que ganhei da minha irmã. E lembrando, na época, a gente encapava o livro, você encapava o livro com seu ídolo. E um dos livros foi com David Gilmour. Não podia ser diferente, época boa demais. E o tanto que esse homem era lindo, né? Ainda é, mas ele era muito modelo. Beijo, Nair, querida. Obrigada pela mensagem. Uma outra mensagem aqui. O Paulo, de quem é? Do Paulo Carqueijo. Dani, a banda que me faz lembrar da minha adolescência é o Twisted Sister, por causa daquele clipe emblemático, que é o quê? We're Not Gonna Take, né? É genial! Nossa, aquele permanente no cabelo, aquele... Nossa, era sensacional. Eu sou muito suspeita, porque eu sou apaixonada por Twisted Sister e pelo Dee Snider também. Beijo, Paulo. Obrigada pela mensagem. Gente, já eu leio mais. Por quê? A gente está falando das bandas que levam a gente direto para a adolescência. E ontem eu ainda perguntei para vocês quais bandas nacionais vocês gostam. E muita gente falou do Ultraje. Então, por que a gente não vai tocar Ultraje? Claro que a gente vai tocar Ultraje. Essa música me leva direto à minha adolescência, né? E então, essa música é para vocês também, que pediram Ultraje, tá? É um baita hit, lançado em 85 pela banda. Faixa título do primeiro álbum do Ultraje. Cheio de humor, irreverência. Rock and roll da melhor qualidade. Aliás, gente, das 11 músicas do disco, 9 fizeram sucesso. A letra dessa música que a gente vai ouvir agora, ela ironiza a rivalidade Rio-São Paulo, vocês sabem, né? E tira sarro de um fenômeno clássico da época. O que acontece? Os moradores da capital paulista, que desciam em massa para o litoral, especialmente as praias do Rio de Janeiro, nos finais de semana e feriados, esses turistas costumavam levar comida de casa, tipo a farofa com galinha, para economizar. E isso que acontecia gerava certo preconceito por parte dos moradores das áreas mais nobres do Rio de Janeiro, que viam o comportamento como uma falta de classe. Aí o Roger, ele pegou esse estigma, inverteu o jogo e transformou a situação em um hino de orgulho popular. Uma outra coisa, na década de 80, o mercado fonográfico brasileiro era dominado pela MPB e por artistas cariocas. O sucesso estrondoso do Ultraje a Rigor abriu a porta e serviu como um cartão de visitas para que o rock feito em São Paulo e bandas como Titãs e Ira ganhassem espaço a nível nacional. Foi pé na porta. Certo, mano? Só vamos!

0: Aí, se todo mundo malhando, galera, é o Lobão, né? E a parte da farofinha também, vocês sabem, né? Ainda tem essa participação especialíssima do Lobão. A gente já viu o traje com Nós Vamos Invadir Sua Praia aqui na Kiss. Gente, eu achei o clipe dessa música, que estreou no Fantástico em 85. Cara, tem o Sargento Pincel dos Trapalhões no clipe dessa música. É muito surreal. Tem tanques na praia, ultraleve, macaco, menina de fio dental, tudo junto, misturado. Tudo puro suco dos anos 80. É inacreditável. Achei também um trecho de uma entrevista com o Roger falando sobre a música, que o brasileiro, isso é muito legal, o brasileiro naquela época tinha muito preconceito com o rock cantado em português, e por isso mesmo eles fizeram a música, que era pra entender a letra mesmo. Ó, vou postar agora nos meus stories um trecho do clipe da música e também do Roger falando sobre isso. Se você quiser ir lá ver, é @danimelw, tá? Eu volto já já com Van Halen, ou Van Halen.
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0: Não deixe o rock sair de você nunca jamais. Você tá na Kiss, a gente ouviu Remy Zero com Save Me, antes Van Halen, When It's Love. Agora faltam 5 para as 2. Muitas mensagens chegando. Perguntei qual banda te leva direto pra sua adolescência. A gente mexe numa caixinha, né? Caixinha nostalgia, tão bom isso. Ó, o Tadeu fala o seguinte: Dani, sou Tadeu, minha esposa Ana Paula e eu adoramos seu programa. Obrigada, beijos nos dois. A banda que me leva direto pra minha adolescência é a Legião Urbana. Ouvi muito em fita. Fita, a gente entregando a idade, Tadeu. Em fita, tinha todas. Aí ele fala: quero os ingressos, moro em Paulínia, ao lado de onde vai acontecer um baita festival. Tadeu já tá concorrendo, tá? Cruza os dedos, torce. Beijo pra você, beijo pra Ana Paula também. Outra mensagem aqui: Dani, minha banda preferida da adolescência foi o Bon Jovi. Em 93, fui no show no Pacaembu com a minha primeira namorada e ela aprendeu a ser fã também por minha causa. De quem é? É do Telo. Beijo pra você, Telo, obrigada pela mensagem. Minha banda, peraí, gente, muita coisa chegando aqui, eu me perco. Dani, a minha banda que me leva direto pra minha adolescência é o U2 e o Aerosmith. O motivo deles me levarem direto pra adolescência é que ele me lembram meus tempos de MTV, que eu assistia antes de ir pra escola, entre 2001 e 2002. Inclusive, essa música Jaded, do Aerosmith, marcou muito minha adolescência. De quem é essa mensagem aqui? Do Glauber. Beijo, Glauber. Obrigada pela mensagem. Temos áudios aqui, né? Temos áudios. Ah, e teve alguém aqui, gente? Vamos só esclarecer uma coisa. Dani, você vai arrumar treta com o titio Marco Antônio. Eu amo o Marco Antônio. Aqui na rádio a gente toca música boa, a gente não fala de política, certo? Estamos acima disso e é isso. Marco, meu amigo, vai sempre ser, tá? Áudios, vamos para áudios.
1: Dani, boa tarde.
0: Oi.
1: Aqui é o Anderson, direto da Vila Mariana, São Paulo.
0: Tudo?
1: Bem, uma banda que lembra demais a minha infância eram os Mamonas Assassinos. Oi. Gente do céu, era muito engraçado. Quando eles surgiram, assim, aquilo a gente não parava de rir, assim, era muito engraçado. Então é isso aí, tá bom? Um abraço a todos aí, até mais.
0: E não deixe o rock sair de você. Música.

0: O nome dela é Alanis, Alanis Morissette. Você tá na Kiss, a gente viu. Thank you. Que música linda, né, gente? Muitas respostas aqui chegando para nossa enquete. Se você chegou agora, eu quero saber o seguinte: qual banda te leva direto para sua adolescência e por quê? O Luciano Terezinho falou assim: oi, Mel, amor. Oi. Guns me jogam lá pros 12 anos. Eu até ensaiava os passinhos do Axel no clipe Patient. Beijos, Luciano. Obrigada pela mensagem. Já já eu volto com mais, gente.
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0: Som novo dos Rolling Stones, In The Stars. Os caras não param, né, gente? Som novo, um novo, composição de Mick Jagger e Keith Richards, do disco Foreign Tongues. Demais, né? Stones é sempre demais. Antes teve AC/DC, que também sempre é demais, com Highway to Hell. Agora, 2h13, pra você que chegou agora, enquete do dia. Qual banda te leva direto para a sua adolescência? Muitas mensagens chegando aqui pra gente, valendo um par de ingressos para um baita festival, dia 16 de maio em Campinas, e também um par de ingressos e camiseta do show do Supla e os Punks de Boutique, dia 5 de maio na Casa Rocambole. Prêmios para dois ouvintes, manda nome completo, RG e e-mail, tá? Olha, o João Tadeu falou assim, o seguinte: boa tarde, Dani Mel, tudo beleza? Tudo, espero que sim. Tudo. Sou João Tadeu, falo de Extrema, Minas Gerais. Nossa, adoro. Eu sempre passo por Extrema quando eu vou pra São Tomé. Minas, né? Minas é demais. É, minhas bandas que me levam pra adolescência são Nirvana, Pink Floyd, Legião. Parabéns pelo programa, não deixe rock sair de você. Beijo, João, pra você e pra todo mundo em Minas Gerais. Ô, terra boa, ouvindo aqui Zé FM. Uma outra mensagem aqui. Oi, Dani. Adolescência? Mamonas Assassinas, também, olha que ele lembrou, gente, Baba Cósmica e Virguloides, Esquecidos Raimundos, mas na fase com Rodolfo, só clássicos palavrãolescos que tínhamos vergonha de ouvir perto dessa voz. Tem isso, né? De quem é essa mensagem aqui? É do Sebastião Nicolau Mendes Júnior. Beijo pra você, Sebastião, obrigada pela mensagem. Outra mensagem aqui, Dani, é do Sérgio. Dani, com 11 anos, eu vi o Fred Mercury tocando piano e cantando num programa chamado Rockin' Concert, que passava de sábado antes do Chacrinha. Ó, a gente entregando a idade. Me arremete pipoca com Todd nas tardes de sábado. Que mistura boa! Do Sérgio Cecílio, de Santana. Beijo pra você, Sérgio. Obrigada pela mensagem. Temos áudios aqui, certo, Dani Mel? Certo, peraí, lá vai ela aqui rodar o mouse, vamos lá. Ah, é, se não ligar o canal, o áudio não vai pro ar, Dani Mel, vamos lá.
1: Fala, Dani querida!
0: Oi!
1: Tudo bem com você, amada?
0: Tudo!
1: Aqui é Carol Lorenzini, eu falo de Campinas.
0: Oi!
1: Dani, a minha adolescência foi nos anos 90.
0: Tá.
1: Então, as bandas que me fazem lembrar essa época, acho que são muitas aquelas que tocavam na MTV, sabe? Então, eu me lembro de Bon Jovi, Skid Row, Aerosmith. Eu me lembro muito das músicas da Alanis Morissette.
0: Sim.
1: Nossa, já cantei muitas músicas dela quando era adolescente. E acho que do rock nacional, muito Legião. Teve também Camisa de Vênus.
0: Sim.
1: E eu acho que é isso, assim. Pelo menos são as que eu mais me lembro. Tá bom? Um beijo pra você e não deixe o rock sair de você. Jamais. Beijo grande.

0: 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Você tá na Kiss, a gente ouviu Creed com My Sacrifice. Já já eu volto com mais som, mais enquetes. Aliás, gente, eu volto com Dire Straits, pode ser?
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Não deixe o rock sair de você, nunca jamais. Você tá na Kiss, a gente já viu Killers com Runaways. Tão linda essa música, né? Antes teve Dire Straits com Walk of Life. Agora 2h33, pra você que chegou agora, a enquete do dia é: qual banda te leva diretamente para a sua adolescência? Cada mensagem legal aqui, gente. Olha, Dani, boa tarde. Deixa eu ver, de quem é essa mensagem? É do... Não tem. Ah, sim, é do Felipe Freire, tem sim. Minha banda preferida é o Guns N' Roses, mas o que me faz lembrar mesmo da minha adolescência é o CPM 22. Tenho 42 anos e na época da minha adolescência eles fizeram um sucesso enorme e tocava todo dia na hora do intervalo da escola. Que legal, né, gente? Poder tocar rock assim no intervalo. Eu não lembro disso na escola, não. Tinha essa boiada. Beijo, Felipe. Obrigada pela mensagem. Gente, olha essa. Boa tarde, Dani Sweet Honey. Na minha adolescência, várias bandas me remetem àquele momento. Black Sabbath, Iron Maiden, Kiss e por aí vai. Eu ficava desenhando os logos das bandas na sala de aula. Olha aí, gente. Mas a banda que mais me faz reviver esse momento é o Dio. Eu tive a oportunidade de conhecê-lo quando veio em show com Deep Purple. Ele mandou uma foto dele ao lado de Ronnie James Dio, o Átila de Guarulhos. Eu tô com a foto aqui na minha frente, mas que inveja boa! Fotaça Átila, demais! Valeu pela mensagem, beijo grande pra você. Vamos continuar aqui, mais mensagens. Dani, olha, minha primeira participação aqui, olha, a Kiss é nova aqui em Curitiba. Beijo para todos ouvindo a Kiss em Curitiba nos 93.3. Comecei curtindo rock desde cedo por influência da minha irmã, que ouvia Sex Pistols, Não Religião e muito Iron. Mas na minha adolescência, eu ouvia muito Guns e cheguei a curtir a fase do Britpop com Oasis. Adorei a rádio. Parece que tô ouvindo a minha playlist, é do João Belotto. Beijo, João, obrigada pela mensagem, beijo para você e para todo mundo de Curitiba. Já já eu coloco mais mensagens, leio mais, por quê? Porque agora a gente vai ouvir Beatles, tá, gente? Essa música está no álbum de estreia dos Beatles, Please Please Me, de 63. Numa única sessão, eles gravaram 11 músicas pro álbum em 12 horas seguidas. Essa música que a gente vai ouvir agora foi a última a ser gravada. Por quê? Diz a lenda que o John Lennon, que foi quem colocou voz na canção, ele tava com uma baita gripe no dia da gravação e ele ficava usando pastilhas pra garganta e ele tava bem rouco. Aí o George Martin, o produtor do disco, ele falou que foram gravados só 2 takes pra essa música e o primeiro é o que a gente ouve no álbum. Ele falou o seguinte: eu tentei o segundo take, mas a voz do John tinha desaparecido. Ela foi gravada por último, porque o Lennon sabia que essa canção exigiria vocais mais intensos. Aí ele deu tudo de si e produziu uma memorável performance vocal, rouca, frenética e antológica. Gente, o John Lennon falou que a voz dele nunca mais foi a mesma por um bom tempo depois daquela gravação. Quem me dera tá com gripe e cantar desse jeito, hein, gente?

0: Isso porque ele tava rouco, hein, gente? A gente ouviu Beatles aqui na Kiss com Twist and Shout. Mais uma mensagem antes da gente ir para o break. Qual banda te leva direto à sua adolescência?
1: Oi, Dani. Boa tarde. Eu Johnny Mike Magalhães, São Pedro do Ivaí, Paraná. O que mais me lembra a adolescência é o Guns N' Roses. Eu lembro que eu tava na oitava série, tinha 12 anos, hoje eu tenho 47. E quando lançaram o clipe mundial de Don't Cry, o lançamento mundial desse clipe, um amigo meu, o Gustavo, ele gravou em VHS, no videocassete, e levou na escola no dia seguinte, que passou no Fantástico, no domingo, na segunda-feira, nós assistimos na aula vaga, lá na escola.
0: Olha!
1: Na oitava série. Mas tá bom. 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

0: Não deixe o rock sair de você. A gente ouviu Kravitz, Lenny Kravitz com California. Antes teve Rancid com Time Bomb. Agora faltam 12 para as 3. Peraí que eu me perdi nas mensagens daqui, que chegou muita coisa. Eu falei, que banda leva você direto para a sua adolescência? Eu já tinha deixado as mensagens. Primeiro eu vou colocar um áudio, então, muito legal que chegou aqui. Peraí, enquanto eu procuro outra mensagem. Bora!
1: Dani, boa tarde. Quem fala aqui é a Atena da Mooca.
0: Oi.
1: E eu tenho duas bandas que marcaram demais a minha adolescência lá nos anos 70, que é Led Zeppelin e Black Sabbath, que eu ouvia até furar. Na verdade, eu ouvia no disco Bolachão e ouvia em fita também. E sempre foram bandas muito importantes para mim. Além disso, Pink Floyd também, eu ouvi até decorar todas as letras. E o nosso querido Ney Matogrosso na infância, com Secos e Molhados, que a gente fazia showzinho na rua. Um beijo, obrigada pelo seu programa e não deixa o rock sair de você.
0: Nunca, jamais, beijo pra você. Eu não tô achando aqui, gente, é tanta mensagem. O Mauro falou o seguinte: Dani, a banda que me remete à minha adolescência é a Turma do Balão Mágico. Era bom demais a Turma do Balão Mágico. Beijo pra você, Mauro, obrigada pela mensagem. Tem uma outra mensagem aqui. Ai, gente, Dani, como você é atrapalhada, peraí. Já eu coloco, pera.

A gente ouviu Doors aqui na Kiss com Break On Through. Ó, gente, achei as mensagens. Boa tarde, Dani. Até agora não ouvi ninguém falar de Elvis. Lembrava dos filmes que passavam na sessão da tarde. E brasileiro, nosso eterno Raul. Lembra o clipe de Carimbador Maluco. Mensagem do Moacir. Beijo pra você, Moacir. Obrigada pela mensagem. Tem uma outra aqui. Boa tarde, Dani. Ainda bem que você é bonita. Senão, alguém poderia te apelidar de danificada. O Guerrinha. Beijo pra você, Guerrinha.

0: Encerramos bem, gente? Sim, com certeza. Arctic Monkeys, Arabella. Antes teve Doors, já falei. Break on Through. Ó, gente, não dá tempo de mais nada. Acabou o tempo. Esse foi o Conexão Rock de hoje. Obrigada pela sintonia, pela companhia. Por tantas mensagens, vocês se superam, né? A cada dia, tá? Não consigo ler tudo, mas aos poucos vamos indo. Ó, ganhadores. Par de ingressos para um baita festival dia 23 de maio. Foi a Sofia Helene Marim. Parabéns, Sofia, você vai receber os tickets no seu e-mail, como diz o Babuzito. Ingressos para o show do Supla e camiseta também para o show do Supla, dia 5 de maio. Quem faturou foi Amanda de Souza Martinez. Pode retirar aqui na Kiss a partir de amanhã, Paulista 2200, 15º andar. Gente, agora tem o Rockcast com o Samuquinho e com o Hit. Meu Insta, se quiser trocar uma ideia, @danimelw. Insta da Kiss, @KissFM92.5. Fechou? Beijo, fui. Juízo, mas não muito.
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9: Samuel Canali, muito boa tarde, 3G1.
10: Boa tarde, Michão.
9: Ih, peraí. Aumenta o microfone aí.
10: Estamos ao vivo?
9: Estamos ao vivo, é isso?
10: É isso, o que que é? Cadê o microfone aqui, hã? Boa tarde, Ritinho, tudo certinho?
9: Belezura?
10: Beleza, boa tarde pra você curtindo a Kiss FM. Vamos à lista de prêmios, hein?
9: Oxi.
10: Aqui o Tacano, como sempre, generoso. Hoje tá valendo um par de ingressos pra um baita festival, que vai rolar dia 23 de maio na Fazenda Santa Margarida, em Campinas. Tá valendo também um voucher de R$500 pro Hangar 82 Tatu, pra você fazer aquela tatu maravilhosa. E um par de ingressos pra UCI Cinemas. Nome completo, RG, e-mail e, é claro, o prêmio que você quer aqui no 11 99887 4343.

0: Samuca rolando por aqui, Google Dolls, quando temos 3h15. Name rolou também Rocks com Primal Scream. E ainda Def Leppard com Animal.
1: Richel, a gente comentava aqui nos bastidores, né, que no ano passado o Bruce Dickinson lançou o álbum More Balls to Picasso, que é uma releitura do álbum Balls to Picasso, que é o segundo disco da carreira solo dele, que foi lançado em 94. Nesse projeto, tem uma versão orquestrada linda de Tears of the Dragon, que acabou de ganhar um clipe muito legal, que foi gravado aqui em São Paulo, inclusive. Você pode assistir lá no site kizfm.com.br. Vamos ouvir essa versão?
0: Essa versão foi gravada onde? Lá no QG do Rafinha? Onde que foi?
1: Fala sério. Próximo ao metrô Butantã.

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9: Muito bem, estamos de volta, Samuel Canali.
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9: Sabe, pessoal, vocês que estão ouvindo aí, quando a gente está aqui em off, né, que está tocando música ou então break, o Samuel Canali fala tanto que parece que engoliu um CD. Meu, não para de falar. Minha orelha fica assim, meu, fora do comum.
12: E é só assunto aleatório, né? A gente tava falando da Copa de 98 aqui. E depois fala de café, nada com nada.
9: Olha,
12: né?
9: O que ele fez. É. Manda aí agora, o que, que você ia falar?
12: Ó, vou convidar o nosso ouvinte a pedir 3 músicas, porque já vai rolar a sequência do ouvinte. Você pode pedir teu som aqui no 11 998874343, que já a gente vai tomar o café que o Akil fez na segunda-feira.
9: Boa.
12: Deve estar uma delícia.
9: Nossa.

0: Cara, fazia tempo que você não ouvia essa música em Samuca.
1: Linda demais.
0: Seus Benches com Dear Prudence, que showzaço de bola, 3:31.
1: Hora do seu baú, hein?
0: Samuca, 1984, é isso mesmo? É, 1984. Se eu tiver errado, me corrijam.
1: Adoro essa frase.
0: E depois foi remasterizado em 2004. Um álbum, é o melhor álbum, não só na minha opinião, como também de crítica, um monte de gente fala e tal. Um álbum chamado This Is The Sea. E a gente vai mandar a faixa título, pode ser?
1: Agora. 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
7: E agora a gente vai curtir a sequência da Márcia Ferraz de Interlagos, começando com essa, ó.

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6: Samuel Canave, eu sei que você tem prêmios aí enfiado no bolso, hein?
7: É, tem uma lista, na verdade, né, Richão? Todo mundo que participar do programa de hoje concorre a um par de ingressos para um baita festival, tá? Que vai rolar dia 23 de maio na Fazenda Santa Margarida, em Campinas. Também tá valendo um voucher de R$500 pro Hangar 82 Tatu para fazer, você fazer aquela tatuagem lindona. Vai fazer o rosto do Hit nas costas, tá? Que vai dar certinho. E também tá valendo um par de ingressos pra UCI Cinemas. Nome completo, RG, e-mail no 11998874343. Manda também o prêmio que você quer, né?
6: Boa. Aí, você é o cara. Só que é o seguinte, ó. Eu ia mandar essa daqui. Mas como hoje tá frio, eu vou mandar essa daqui, ó.

0: Cover rolou também o Tio e ainda Coach. Que show de bola, hein, Samuca?
1: Sequência maravilhosa. Só na Kiss FM, né, Richão?
0: Exatamente.
1: Richão, próximo sábado tem um rolê bacana, dia 23, aqui em São Paulo. Vai rolar o show Barão Vermelho Encontro. E esse show reúne parte da formação original, né? Frejá, Guto Goff, Maurício Barros, o Dé Palmeira e tem o guitarrista Fernando Magalhães como convidado. Nesse show em São Paulo, Richão, também terá a participação do Ney Matogrosso. Acabei de entrar no site aqui, eventim.com.br, ainda tem ingresso, tá? Compra, que vai ser bem legal. E falando nisso, hoje é aniversário do Frejá.
0: Boa, quantos anos?
1: 64 anos.
0: Vixe, aí

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5: Samuel Canali, estamos de volta.
6: Ritião, deixa eu só dar um toque pro nosso ouvinte. Temos alguns prêmios hoje, né? Quem optar por um par de ingressos para um baita festival que vai rolar dia 23 de maio na Fazenda Santa Margarida, em Campinas, precisa mandar nome completo, o CPF e o e-mail, tá bom? Nome completo, CPF e e-mail no 11 99887-4343. Fora isso, você pode escolher também um voucher de R$500 do Hangar 82 Tatu ou um par de ingressos para o UCI Cinemas.

0: cara, é um cara que eu gostava muito, hein, Samuca? Tom Petty.
1: Boa.
0: And Heartbreakers. O Evaldo Vasconcelos, toda vez que ele chega no espelho, ele penteia o cabelo e fica com o Tom Petty, saca? É o jeito do Evaldo Vasconcelos. Você pode ir lá no Instagram do Evaldo Vasconcelos, você vai ver o Tom Petty do Evaldo.
1: Parece os irmãos Nelson, né, Richão?
0: Ó, lembrando que 3 da tarde de domingo tem Ídolos do Rock.
1: Boa.
0: Aí é simplesmente pra você pagar o que, Evaldo?
2: Uma madeira.
0: E aí, por falar nisso, você conhece aquela música Miles Away?
1: Opa.
0: Do Winger.
1: Um dos destaques do Bengals Open Air aqui em São Paulo, os caras arrebentaram, hein?
0: Exatamente, Keep Winger. Então nós vamos mandar isso daí, ele falando. Pode mandar?
1: Agora.
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0: Cara, essa música do Wet é um petardo, hein, Samuca?
1: Meu Deus, que maravilha.
0: Shows, aço de bola, sem muitas delongas, 3 da tarde, domingo, Ídolos do Rock. Eu vou mandar aqui uma banda que eu adoro, adoro, adoro, adoro. Tim Booth canta muito. E essa versão você vai pagar a madeira. Pode chorar?
1: Opa!
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0: Esse foi o som do James ao vivo, versão maravilhosa do Baú do Hit, pra gente fechar o programa de hoje. Mas vamos aos ganhadores, né? Vamos lá, quem vai curtir um baita festival sábado agora, dia 23, por nossa conta, é o Kleber Ricardo Oliveira dos Santos. Ele tem o CPF final 4854, tá? O voucher de R$500 pro Hangar 82 para fazer aquela tatu maravilhosa vai para Soraya Ramos. E um par de ingressos pro UCI Cinemas vai pro Paulo Alexandre de Souza. A nossa produção vai entrar em contato com vocês aí, tá bom? Obrigado a todo mundo que participou. O programa de hoje foi muito legal, graças a vocês também, né? Beleza? Amanhã tem mais às 3 da tarde. Eu sigo por aqui nas 10 aqui. Isso é rapidão.
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2: Abrindo a segunda edição de hoje, em décimo lugar, com o som do Eck and the Bunnymen.
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0: Esse foi o New Radicals aqui em oitavo lugar nas 10 daqui, segunda edição. Curtimos também Simple Minds na nona colocação e abrimos muito bem o programa de hoje em décimo lugar com Wack and the Bunnymen, The Killing Moon. 5h19 agora. Ó, todo mundo que participar das 10 daqui, segunda edição, pelo nosso WhatsApp, a partir de agora vai concorrer a uma camiseta lindona da Kiss FM. Tá afim? Manda o seu nome completo e RG aqui no 11 99887-4343. Mas não vacila, porque a camiseta da Kiss é concorrida, hein?
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0: Esse foi o Rush com Roll the Bones aqui nas 10 daqui, segunda edição, em quinto lugar. Sempre que eu ouço esse som, eu lembro de uma história muito interessante, né? Quando os caras estavam gravando esse álbum, Roll the Bones, especificamente essa música, eles tiveram essa ideia de colocar o rap que tem ali no meio, sabe? Jack, relax. Sabe que você ouviu aí? Ficou bonito, né, eu cantando. A ideia original de cantar esse rap era para ser gravada com os caras do Run DMC. Aí não rolou, né? Eles não conseguiram essa participação deles. E quem acabou fazendo a voz do rap é o próprio Geddy Lee. Eles distorceram a voz dele, deixaram como você conhece aí na gravação. E aí foi. Você já imaginou isso? Geddy Lee cantando rap? Pois é. Tem nessa música que a gente curtiu aqui nas 10 daqui, segunda edição. Passou por aqui também Stereophonics em sexto lugar e o Red Hot Chili Peppers na sétima colocação. Tô esperando a sua mensagem aqui no 11 99887-4343. Lembrando que tá valendo uma camiseta da Kiss FM. Corre aqui!
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0: Ramones fechando e quebrando tudo aqui nas 10 da Kiss, hein? Pois é, assim a gente encerra bem o programa de hoje com um sonsaço aqui do You Wanna Dance, né? Ramones na primeira posição. Em segundo lugar, a gente curtiu Stone Temple Pilots. O The Clash passou por aqui na terceira colocação. E o The Cure marcou presença também aqui em quarto lugar. Vamos lá, vamos descobrir quem vai levar para casa uma camiseta da Kiss FM. Aliás, obrigado a todo mundo que mandou mensagem aqui. Foi até difícil da gente fazer o sorteio. Mas dessa vez a sortuda foi a Flávia Ribeiro, RG final 8567. Ou melhor, Flaviana, tá? Flaviana Ribeiro, RG final 8567. Flaviana, fica ligada aí que a nossa produção vai entrar em contato, beleza? Amanhã tem mais às 10 da Kiss, né? Na segunda edição, ou melhor, na primeira, com o Babu Bahia, às 10 da manhã. Tio Marco Antônio já tá na área. Ele tá fazendo um videozinho pro Instagram dele. Eu participei, inclusive. Em breve você vai conferir lá. Procura aí, Tio Marco Antônio, Kiss FM no Insta. Já segue ele lá. Já segue eu também, vai. Arroba samuel.canale com dois L's e I. E vai no da Kiss também. Marca presença lá. Arroba KissFM92.5. Valeu, até mais. Um abraço, fui!
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2: Kiss, informações do trânsito e do seu caminho pela cidade de São Paulo. Zona Norte tem evento acontecendo no Centro de Exposições e a Avenida Otto Bongardi não é caminho, hein? Trânsito congestionado nos dois sentidos. A Zacnet também já travou, a General Ataliba Leonel funciona melhor e quem utiliza Cruzeiro do Sul após a Ponte Cruzeiro do Sul também encontra melhores condições. 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
5: Agora são 6:01, tá na hora. Hora de começar mais uma edição do Alternativa, o programa mais rock and roll do rádio brasileiro. Informação, interatividade, prestação de serviço e, é claro, uma playlist que você vai gostar. Seja muito bem-vindo, muito bem-vinda, um excelente início de noite para você que está aqui na rádio mais rock and roll do Brasil. Eu sou o Marco Antônio e aqui ao meu lado, hoje não está ela. Meu Deus. Onde estará Rosita Albesita? Rosita, acho que foi dar um rolê hoje em Nova York e fazer um bate e volta nesse fim de semana, mas na segunda-feira estará a postos, é isso? Acho que é amanhã, amanhã é sexta-feira. Olha eu, segunda-feira. Tô viajando que hoje é sexta, esquece tudo, volta a fita. Amanhã é sexta, eu acho que ela estará aqui conosco, hoje que ela deu esse rolê. Beijos, Rô. Amanhã estará conosco. Você que está aí do outro lado pode mandar o seu recado, o seu alô no nosso WhatsApp 11 99887-4343. Duas camisetas hoje, prendas da Tia Rô para você. Duas camisetas para todo mundo que mandar mensagem a partir de agora. Todo mundo concorre até o final do programa. Dois ouvintes ganharão cada um uma camiseta, beleza? Bora começar? Hoje é quinta-feira, 21 de maio de 2026. Vamos ao nosso giro de manchetes. Os assuntos mais importantes no Brasil e no mundo em destaque nos portais de notícia. A ação que levou Deolane para a prisão começou com bilhetes encontrados em cela de presídio em São Paulo. Manuscritos revelam vínculo com o PCC. A influencer Deolane Bezerra foi presa hoje nesta operação. Uma prisão que inclusive circulou nas redes sociais, virou meme. Tá rolando de tudo. Temos também um outro assunto em destaque desta quinta-feira. O Itamaraty convoca diplomata de Israel em resposta a vídeo com ativistas amarrados e de joelhos. Temos também nova linha do metrô vai conectar Diadema com a zona leste de São Paulo, previsão para 2037. Linha 21 Vinho deverá ter 21 paradas em 23 quilômetros até o Parque do Carmo. O custo é de 35 bilhões de reais. Daqui a pouco tem destaque do teatro para você. E também, claro, os destaques no mundo do rock. O Wacken Open Air 2026 divulgando horários dos shows da histórica edição de aniversário. Bruce Dickinson lançando o clipe premiado de Tears of the Dragon, gravado aqui no Brasil. Temos também o Yes divulgando um novo single. O Poison, Rick Rocket revela a proposta para retorno da banda aos palcos em 2027. E ainda o Foo Fighters. O Foo Fighters lançou um clipe frenético com uma equipe de esqui suíça. São 6:04 e com eles abrimos...

0: I Can Explain com The Who, fechando muito bem a primeira sequência de hoje do Alternativa, às 6h19. Antes ouvimos Eddie Vedder com Hard Sun e ainda Blur, também Foo Fighters, que abriu a Alternativa com Learn to Fly. E se liga só, Foo Fighters lança um clipe frenético de Of All People, com a equipe de esqui suíça. Tá aí então, foi lançado na última quarta-feira. Ontem, portanto, os fãs do Foo Fighters receberam uma injeção altíssima de adrenalina audiovisual, porque os norte-americanos lançaram oficialmente o frenético videoclipe para Of All People, uma verdadeira explosão de fúria sonora de 2 minutos e meio, presente no mais recente álbum de estúdio dos caras, Your Favorite Toy. Com isso, a produção visual fugiu completamente do óbvio. O diretor Alex Ace recrutou a ousada equipe suíça de esqui extremo BPC, que significa Bulldoze Project Crew, um grupo infame por suas acrobacias perigosas de esqui sem neve em superfícies urbanas, que variam desde o puro concreto, pra você ter uma ideia, até vidro. Vidro, terrenos acidentados totalmente aleatórios, é uma insanidade. E na verdade o próprio Dave Grohl, que é o vocalista do Foo Fighters, ficou absolutamente impressionado com a insanidade dos atletas. Flaco, Blasco, Paterno, Castelho, enfim, tem o nome de todos aqui. Ele disse, achei que já tinha visto de tudo até descobrir o BPC e o esqui sem neve. Eu nunca tinha ouvido falar nisso. Você já? Você que tá aí do outro lado, me ouvindo? Vou pesquisar. Mas aí é ruim, porque aí você pesquisa isso, aí começa. O teu Reels fica infestado de manobras de esqui loucas. Isso também não é um conteúdo que me interesse tanto. Mas eu realmente não sabia que essa galera fazia isso. O Dave Grohl ficou impressionado. É o esporte radical mais retorcido que já vi, foi o que ele disse. A maior diversão que alguém pode ter antes de uma viagem garantida ao hospital, ou ambos. É uma honra ser a trilha sonora dessa loucura, foram as palavras do frontman. Tem aqui o vídeo disponível do clipe para você assistir no nosso site, kissfm.com.br. Dá uma corrida lá, que você vai se surpreender.
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0: Luana Scardovelli, uma boa noite para você. Você que está aí a postos na cidade observando o trânsito, o que você tem a nos contar?
2: Oi, Titi, oi, Rô. Uma ótima noite para vocês também, meus amigos. Vamos com informações do trânsito, do trajeto de quem circula aqui na cidade de São Paulo. A gente fala do corredor norte-sul, segue lentíssimo, nas duas direções. No sentido Zona Sul, tudo parado, depois da ligação leste-oeste até o viaduto Washington Luiz, após o aeroporto de Congonhas. E na direção da Zona Norte, do Parque Ibirapuera até a Ponte das Bandeiras, o caminho travou. Essa lentidão, além do excesso de veículos, tem reflexo da Tietê, que segue lenta no sentido Ayrton. Mais cedo teve uma ocorrência junto à Dutra, parando aí o trajeto do nosso ouvinte. 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

0: É o som do Green Day, fechando mais uma sequência no Alternativa desta quinta-feira, 6h34. Antes, você ouviu... Olha, que som, hein? Adorei. Home to Us, novidade na nossa programação, Paul McCartney e Ringo Starr. Tem noção? Um dueto histórico de Paul e Ringo Starr. Primeira vez, né, que os dois Beatles, os dois remanescentes, dividem os vocais principais numa música inédita. E essa faixa que você ouviu, Home to Us, faz parte do álbum The Boys of Dungeon Lane. E tem um clima nostálgico, né? O que é Lane mesmo? Depois eu vou pôr os garotos da masmorra, né? Da faixa da masmorra. Não lembro essa palavra. Mas enfim, tem um clima nostálgico, né? Já soa, parece que como um clássico. Demais, Paul McCartney e Ringo Starr, duas figuras inquestionáveis, né? A importância dos dois, inquestionável para a música, para a cultura pop, enfim, para tudo. E antes desse som do Paul McCartney com o Ringo Starr, você ouviu Lenny Kravitz, American Woman. Temos aí mais destaques? Claro que temos. Nosso programa é repleto de conteúdo e eu quero te falar do Wacken Open Air 2026. Divulgaram horários dos shows da histórica edição de aniversário. Olha só, quem me dera, hein? Quem me dera. Bora. Adoraria. Mas o Wacken revelou os horários, né, dos shows da aguardada edição deste ano, celebrando 35 anos de história, o maior festival de metal do mundo. Promete 4 dias repletos de headliners, estreias históricas, shows exclusivos e apresentações de despedida no lendário Holy Grounds. Os fundadores e organizadores do festival, Thomas Jensen e o Holger Hubner, destacaram a importância emocional da música e da comunidade metal ao anunciar a programação. E ele diz: a música conecta pessoas ao redor do mundo que compartilham a mesma paixão, cria momentos inesquecíveis e constrói amizades além das fronteiras. Bom, vamos lá pro destaque. Entre os destaques que vai rolar, né? Essa edição rola de 29 de julho até 1º de agosto. Está a estreia do Def Leppard no Wacken Open Air. Os gigantes britânicos do hard rock se apresentam na quinta-feira, 30 de julho, pouco depois de encerrarem a residência em Las Vegas. A abertura da Faster Stage, na quarta-feira, 29 de julho, ficará por conta do Gagamania, comandado pelo Hamilton, celebrando a maior turnê da carreira da banda. O evento ainda conta com o projeto Electric Bass Boy, acompanhado por The Butcher Sisters e as japonesas do Love Bites. Tem muita coisa legal, muita coisa também que é mais conhecida aí pelo público que curte metal, que curte o som mais pesado. E claro que o festival também vai reunir veteranos que ajudaram a moldar o metal ao longo das décadas, né? Incluindo Sabotage, In Flames, Judas Priest, Sabaton, Powerwolf. Essa edição também será marcada por despedidas emocionantes. E aí eu vou parar um pouco para te falar dessa despedida. O Sepultura, essa banda seminal, Sepultura, fará sua última apresentação na Alemanha, enquanto o lendário Running Wild vai realizar seu último show da carreira também no mesmo dia. Sepultura se despedindo, em grande estilo, no Wacken Open Air. 6h38, já já a gente volta com muito mais.
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3: Vamos nessa, tem mais informações do trânsito e do caminho. Atenção, você que costuma circular pelo túnel Maria Maluf, vem com lentidão. Já da saída da Avenida dos Bandeirantes, uma fila só, Avenida Afonso de Clartoné com um trânsito bem ruim também. E o túnel Maria Maluf até o desemboque. Quando chega na Tancredo Neves, libera. Mas tem caminho alternativo funcionando melhor. Tem a Brão de Moraes, Ricardo de Jafé, esse corredor com ótimas condições. Um pouco mais carregado na altura da Coronel Diogo, mas mesmo assim, vale para você insistir. 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

0: É o som do Blind Melon com No Rain. Às 6h59, fechando a primeira hora do Alternativa. Antes do Blind Melon, nós ouvimos juntos por aqui o som do Kings of Leon, You Somebody. Também rolei para você Yes, Owner of a Lonely Heart, Paralamas, Lanterna dos Afogados e David Bowie abriu com Blue Jean. 6h59, vamos aos abraços, tem muita gente mandando mensagem e querendo aí uma das duas camisetas que estamos sorteando hoje no Alternativa. Eu quero camisa EG. EG é o extra grande, é isso? Bartoli, Rogério Bartoli. Obrigado, hein? Um abraço pra você. Titi está sem copiloto, manda beijos pra Titi Arro. E pra você, tudo de bom. Muito obrigado, Alessandro Nazaré, de Guarulhos, meu colega de profissão também, porque é ator. Um beijo pra Rô, Rorocita, que é, na verdade ela tá com piriri. Piriri, é isso? Tá tomando Imosec. Tá bom. 7 horas. Quem mais que tá aí? É, deixa eu ver aqui, essa mandou o RG. Deixa eu ver, cadê? Boa noite, Titi, eu quero esse manto tamanho M, pelo amor de Deus. Simone Barbosa, valeu, querida. Um abraço também para Luciana Zotes. Da onde? Gaúcha, no trânsito de São Paulo, ouvindo a melhor rádio com os melhores locutores. Muito obrigado também. Um abraço para você, Norma. Norma, muito obrigado. Esqui sem neve era escorregar de meia na sala depois que a minha avó passava enceradeira. Olha isso, Renata Pilão. Em casa tinha enceradeira também. Era taco. Lembra daqueles tacos? Sempre ficava um mais saltado, a gente topava o pé ali, não é não? E a minha mãe encerava. E aí quando encerava não podia ficar correndo com o tênis, com o sapato, porque riscava todo o chão. Enceradeira, olha isso. Será que ainda existe? Alguém consegue comprar na Magalu, na Casa Bahia? Dá pra comprar uma enceradeira se a pessoa quiser? E se a pessoa tem assoalho e quer manter brilhando? Existe ainda? Deve existir. Beijo pra você, Renata Pilon. Um abraço pro Henrique Naldi, de Porto Feliz, no interior de São Paulo. E ele diz aqui, ele opina, né? Henrique Naldi, a sua opinião é importante. Ele diz, com todo respeito, pra mim, infelizmente, o Sepultura já se despediu e foi na saída dos irmãos Cavalera. Bom, cada um tem uma opinião, né? Mas Sepultura é realmente inquestionável. Leandro Crote Silva, obrigado pela sua mensagem, pela sua participação. Boa noite, titio. Para você não ficar infestado de Reels, abra uma janela anônima no Google. É verdade, ó, o tio é lorpa. Eu sou analógico, viu? Patrícia Filippelli, um beijo. Ela tá no Jaguaré. Faça sua pesquisa, eu vou fazer. E é isso, aí você fala, ai, deixa eu dar uma olhadinha na porra do esqui sem neve. Aí você fica uma semana com os Reels só dessas manobras. E isso não é um conteúdo que me agrade, né? Eu às vezes me arrependo, confesso a vocês, de fazer alguma pesquisa no Instagram. Nem precisa ser no Instagram, né? No Google. Outro dia eu fui olhar, olha só, minha querida Ana Witt. Um beijo pra Ana Witt Maia, que eu adoro, né? Ana Witt Maia é uma parceira de vida, uma pessoa incrível, muito importante na minha vida, que está viajando, vai viajar acho que amanhã, né? E ela falou pra mim, ah, fechei esse hotel, será que é bom? Eu, como já estive algumas vezes em Buenos Aires, eu fui olhar o link. E aí só de olhar o link, já quando eu abri depois o Reels no Instagram, já começou a aparecer esse mesmo hotel. Aí do Booking, do não sei o que mais, do Travel, não sei das quantas. E aí você fica refém, né, do algoritmo. Isso é um saco, pronto, falei. Beijo pra Ana Witt, boa viagem pra você. Bom, não dá mais tempo, são 7h03, eu vou pro intervalo, volto já já, lembrando que todos vocês aí, os que eu li a mensagem, os que eu não li, todos os que mandam a mensagem, 11 99887-4343, concorrem automaticamente a uma dessas duas camisetas logo mais no final do programa. Sorteio feito pelo meu querido Aquil Tacano. A gente volta já já. Tem mais uma hora. Segura a bronca.
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2: Bora com mais informações do trânsito. Bora falar agora do trajeto do nosso ouvinte que sai da região do Parque do Carmo, Avenida Afonso de Sampaio Souza. A partir da Maria Luísa Americano tem um trânsito ruim até o cruzamento com a Aricanduva por excesso de veículos. Quem acessa a Aricanduva no sentido do bairro, nesse trecho já encontra boas condições. Mas antes disso, trânsito bem intenso da Dalila até a Avenida dos Latinos. Trajeto alternativo da Rio das Pedras, 19 de janeiro, funcionando melhor. 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

0: Sonzeira classicão do Doors, Roadhouse Blues, às 7h22. É o Alternativa rolando até às 8 da noite na Rádio Mais Rock and Roll do Brasil. E aqui você tem informação e rock de verdade. Antes do Doors, você curtiu junto com o tio aqui In Excess, Never Tears Apart, Volbeat e também No Excuse com Alice in Chains. Vamos a mais um destaque, mais um assunto do mundo do rock. Daqui a pouco tem teatro. Eu quero te falar do Bruce Dickinson. Ontem falamos da HQ, né? Que ele lançou, The Mandrake Project, e hoje ele lançou clipe premiado de Tears of the Dragon, gravado no Brasil. O inesquecível vocalista lançou oficialmente o épico e multipremiado novo videoclipe para a aclamada versão orquestral de Tears of the Dragon. E com isso o registro ganha um sabor ainda mais especial para o público daqui, né? Porque a grandiosa produção do clipe foi inteiramente gravada em São Paulo em setembro de 2025, logo após a elogiada apresentação do cantor no gigante festival The Town. O projeto reuniu Bruce, a banda dele de apoio, The House Band of Hell, e uma competente equipe 100% focada em entregar qualidade de cinema. É impressionante. Na verdade, o líder da Donzela de Ferro fez questão de destacar a importância dos talentos brasileiros. O vídeo foi conduzido aí pelos diretores Léo Liberti, com quem o Bruce já tinha trampado, né? E o Antoine de Montremy, contando ainda com a sublime performance da bailarina clássica brasileira Renata Bardazzi e os luxuosos arranjos da orquestra Almai, sob a regência impecável do maestro Antônio Teoli. A notícia completa e o clipe você pode assistir lá no kissfm.com.br. Voltamos já.
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2: Trânsito. Vamos com informações do trânsito. É a saideira na noite de hoje. A Tietê segue lenta na direção da Castelo Branco, da Estaiadinha até a passagem pela ponte da Freguesia do Ó. A lateral funciona melhor, viu? Evite a expressa e a pista central. Evite também a Marquês de São Vicente. Ela vem bem carregada para o nosso ouvinte a partir da Praça Pedro Coraza até o acesso à ponte. Por excesso de veículos, não vale a pena seguir. Já no sentido oposto, é um cenário diferente, trânsito fluindo bem. 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Eu sou Luana Scardovelli, vou ficando por aqui. Amanhã volto com mais informações do trânsito para você. Até lá.
0: Tchau, Luana. Até amanhã.
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0: 17h39, Bad Religion com American Jesus. Antes ouvimos The White Stripes com Seven Nation Army e ainda Blue Sky Mine com Midnight Oil. Você continua aqui ouvindo Alternativa até as 8 horas da noite. Informação e interatividade aqui no nosso programa. Você pode continuar mandando o seu recado, dá tempo ainda, porque agora, na volta do break, com a última sequência, já vamos escolher aí dois ouvintes, cada um fatura uma super camiseta da Kiss. Beleza? Dá tempo ainda, então você pode mandar o seu recado. E eu vou falar de teatro. Beleza? Vamos falar de teatro, porque tá rolando um espetáculo no Teatro das Artes, aqui na Avenida Rebouças, no Shopping Eldorado, a comédia Caixa 2, que abre oficialmente suas vendas e chega a São Paulo para essa temporada no Eldorado, reunindo um elenco formado pelo Paulo Gorgulho, Cássio Escapim, Taumaturgo Ferreira, Sofia Abrão, Flávia Garrafa e Gabriel Vivan. A direção é do Alexandre Reineck, que é um excelente diretor. Um abraço para o Alexandre. A montagem aposta na força do elenco, né? Esse elenco afinado, para dar vida a uma trama super atual, não é? Preciso explicar? Caixa 2, uma trama super atual, cheia de reviravoltas e situações cada vez mais difíceis de explicar. Em cena, os personagens se envolvem em uma engrenagem de decisões equivocadas, onde tudo parece sair do controle, para desespero deles e para diversão da plateia. Tá em cartaz. O texto é do saudoso e inesquecível Juca de Oliveira, com a direção do Reineck. E está em cartaz, como eu disse, no Teatro das Artes, no Shopping Eldorado. Beleza? Uma comédia a partir de R$60, é isso? Sextas e sábados às 8 da noite e domingo às 6 da tarde. Intervalinho e voltamos já já com a última parte do Alternativa.
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0: Classicão do Led Zeppelin, fechando a alternativa de hoje. 5 para as 8. Nós curtimos o som do Led com Good Times, Bad Times, antes uns e outros com Carta aos Missionários e ainda R.E.M. com It's the End of the World as We Know It. E assim chegamos ao final de mais uma edição do Alternativa. A você que nos acompanhou, muito obrigado. Você que nos dá uma grande audiência aqui em São Paulo, no Rio de Janeiro, Litoral Paulista, Curitiba, Ribeirão Preto, região de Campinas e em qualquer lugar do planeta através do nosso app, que você pode baixar de graça no seu Android ou no seu iPhone, e também pelo site kissfm.com.br. Bom, muitas mensagens aqui, agradeço a todo mundo que participou, mas hoje as camisetas já têm dono. Primeira delas vai para o final de telefone 3014. 3014, usa tamanho M. Lucila Amorim. Lucila, beijo para você, obrigado pelos elogios, viu? E segunda camiseta vai para o Cássio G. Pardini. Até falei antes do final do telefone. Então agora nem adianta falar o final do telefone. Cássio G. Pardini e usa G. Obrigado aí pela sua participação. Você faturou a camiseta e nós vamos entrar em contato com você. Agradeço a todos. Amanhã, a partir das 6 da tarde, eu e Rorocita, Rosângela Alves, estaremos de volta com mais uma edição do Alternativa. Grande abraço e até lá.
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0: Uma boa noite a todos que estão aqui ouvindo a Kiss, e eu estou honrado de estar fazendo a abertura do programa do meu querido, ele que sempre foi uma referência, que me fez conhecer tanta banda nos tempos áureos da MTV. Thunderbird, como vai?
5: Olá, tudo bem? Em Nova York, o ministro Funaro está muito preocupado com os Rolling Stones, mas agora está tudo bem.
0: Que saudade do Paulo Henrique, essa época era do Manhattan Connection, não? Não, nem sei não. Se ele chegou a fazer.
9: Acho que lá ele não fez.
0: Acho que não fez.
9: Ah, eu acho que era o Paulo Francis, né?
0: Mas Paulo Henrique faz uma falta.
9: É verdade.
0: Muito prazer estar abrindo aqui com você o... nosso Kiss Me Thunder.
9: Você tá bem, meu velho? Como estão as coisas?
0: Graças a Deus, tocando
9: friozinho
0: aí.
9: Hoje,
0: tocando
9: hein, bicho?
0: Barco, um friozinho aí que vai se intensificar nos próximos dias. E a gente tá tudo armado. Você tá com um belo casaco, todo alinhado.
9: É, mas hoje de manhã eu fui pedalar. E saí pra pedalar, tava tudo bem. De repente começou a garoar. Eu já tava mais na metade. Eu falei, agora eu vou. E cheguei em casa molhado, cara, com muito frio, foi terrível.
0: Ai, pedalar? Faz tempo que eu não pedalei até no fim de semana passado no litoral, mas assim, aqui embaixo de chuva, o velho não aguenta.
9: Eu não recomendo. Não é legal, não é agradável, não recomendo mesmo.
0: Não?
9: Não.
0: Será que a minha querida amiga Renata Falzoni recomendaria? Porque ela
9: eu
0: gosta
9: acho que a Renata pedala até embaixo da neve.
0: A Renata vai até no meio de um vulcão.
9: Ela é
0: um beijo pra Renata Falzoni. E o que, que nós vamos ter hoje? Pô, enquanto o Rodrigo Branco, de Greta Van Fleet, não chega, que teremos hoje? Ele é fanzaço.
9: Ele gosta muito, né?
0: Ele tem uma tatuagem próxima à virilha com essa banda.
9: É verdade.
0: Que ele acha muito boa.
9: Mas quero saber. Ele acha melhor que o Led Zeppelin. A gente vai, hoje, por exemplo, a gente vai ter The Who, a gente vai ter The Jam, a gente vai ter Small Faces. Só as coisas boas. A gente começa de cara com The Who, né?
0: Olha,
9: que é aquela banda pra derrubar a audiência.
0: Aliás, esse som, o Offspring também gravou, né? Vamos ouvir?
9: Vamos ouvir.
0: Começando Kiss Me Thunder na Rádio Mais Rock and Roll do Brasil.

0: Tocou Mouse, isso é DJ Thunderbird, boa noite.
1: Como é que você tá, meu velho?
0: Eu tô bem, você?
1: Pô, graças a Deus tá tudo certo, cara. Eu peguei uma friaca hoje.
0: Tá, pra quem não tá em São Paulo, o negócio tá na geladeira, né?
1: Tá louco, né, cara? Eu achei surpreendente, porque a gente tá no outono.
0: É.
1: E no outono costuma ser um outono quente no Brasil, mas a gente não consegue mais entender o tempo. O tempo é uma loucura.
0: Se você não falasse, eu podia jurar que a gente, nós já estávamos no inverno.
1: Não, não estamos.
0: O inverno só começa em junho, eu acho, né?
1: É, eu acho que é.
0: É?
1: Não sei. Dá um Google aí. É verdade. Aliás, eu queria agradecer a presença de Rodrigo Branco lá no show que eu fiz lá com os Nirvândalos, lá no Picles.
0: Muito bom o show.
1: Foi um aparato te ver lá, cara. Foi muito legal, cara.
0: Foi muito legal, cara.
1: Foi legal, não foi?
0: Eu curti do começo ao fim.
1: Me diverti.
0: As músicas próprias, divertidas, os covers irreverentes.
1: Sim, é verdade.
0: Muito bom.
1: Tocamos lá no Gang of Four.
0: Sim.
1: É verdade.
0: E os brasileiros, né? Tocou
1: Patife Band,
0: com a participação especial.
1: O Paulo Barnabé subiu ao palco com
0: muito
1: a gente.
0: Muito bom, muito bom.
1: Mostramos a música nova que o Dair fez pra mim, o Dair José.
0: Excelente também.
1: Aquela pegada de Gary Newman.
0: E aquela música do trabalho.
1: Aquela lá é do Jonathan Doll.
0: Muito legal.
1: Muito legal,
0: muito
1: não é?
0: Muito legal.
1: Porque representa o trabalhador brasileiro mesmo. Aquela angústia, aquele desespero de querer chegar ao fim de semana só para pedir uma pizza e assistir um vídeo.
0: Exatamente.
1: E a felicidade do trabalhador brasileiro é pedir uma pizza e assistir um vídeo.
0: E eu achei que a interpretação, e aí não tô puxando o saco, mas ela passou essa sensação de porra, caramba, né?
1: É isso, cara.
0: É pesado, né?
1: A letra diz tudo, né, cara? A letra ela é cirúrgica, ela vai direto no âmago mesmo.
0: Muito bom.
1: É verdade, sem dúvida que sim. Bom, eu diria o seguinte: agora a gente vai colocar um som dos carinhas. Você conhece os carinhas?
0: Os carinhas? É. Ah, sim, claro. É os como é que é? Os emoticons, hoje em dia.
1: Small faces, exatamente. Vamos chacoalhar a nossa audiência, vai.
0: Vamos lá, Small Faces, shake!

0: This Will Be Your Year, com os homens aqui no Kiss Me Thunder.
1: Zumbis, cara, zumbis do espaço.
0: Esses eram zumbis americanos ou ingleses?
1: Ingleses, sem dúvida que sim. Mas muito enfim, a gente estava aqui conversando sobre automóveis e tal, né?
0: Automóveis antigos.
1: E fugas. E eu queria falar em fuga.
0: Isso me lembrou Escova e a Máfia.
1: Claro, grande Escova, né?
0: Automóveis, bicho. Atropelamento e fuga.
1: Maravilhoso. Também ele teve aquela banda de música caribenha.
0: Sim.
1: Como chamava mesmo?
0: Não sei.
1: Não, peraí, como assim?
0: Não, não lembro.
1: Não, peraí, só um instante. Sossega Leão, grande Sossega Leão, é verdade, adorava Escova, que figura fantástica. Levei ele no podcast, cara, trocamos uma ideia maravilhosa.
0: Foi grande personagem.
1: Muito legal, cara. Mas eu queria dizer pra você o seguinte, Rodrigo, você tem mais um compromisso conosco, porque no dia 6 de junho eu vou fazer um show com os devotos de Nossa Senhora Aparecida, lá no Caverna Pimbal. Ah, você conhece o Caverna?
0: Não conheço.
1: Você conheceu o Caverna, cara? O Caverna é um lugar muito louco.
0: Você me falou já desse lugar.
1: É um lugar que é o estúdio do Schiavon.
0: Ah, verdade.
1: RPM. Então tem todos os teclados, os instrumentos dele.
0: Legal,
1: tem
0: hein?
1: Umas máquinas de pinball. E o Caverna em si, assim, é um cara muito legal. Assim, vai ser um show especial que a gente vai chamar Os Antigos Devotos, que é um show comemorativo de 40 anos da banda. Então a gente chamou o George, chamamos o Roy Carlini para fazer uma participação. A gente vai chamar os ex-devotos, o Bina, todo mundo que tocou na banda. A gente vai passar por lá para dar uma canja com a gente. E semana que vem estou animado, porque a gente não se encontra há muito tempo. A última vez que a gente se viu foi ano passado no Goiânia Noise Festival.
0: Tá.
1: Então a gente marcou um ensaio, vamos fazer um ensaio lá no... deve conhecer, no Bateras Beat.
0: Sim, Bateras
1: Beat. Ali de Pinheiros, o Amilcar vai dizer, não, vocês vão ensaiar aqui.
0: O meu brother Amilcar Cristóforo.
1: Grande Amilcar, grande baterista, dos melhores.
0: Torture Squad.
1: Ele é
0: incrível. Pô, é monstro, cara. Velho,
1: é
0: louco.
1: É monstro. E ele falou assim, não, vem ensaiar aqui no Bateras Beat de Pinheiros. Eu falei, perfeito, é um ótimo estúdio.
0: É, lógico.
1: E assim, a gente se sente em casa, né?
0: É feito por quem manja, né,
1: velho? Exatamente, então, aí a coisa acontece, é tudo ótimo. Então assim, semana que vem eu vou encontrar os devotos. Vou citar motivos, certamente, mas na quinta-feira eu conto como foi.
0: Onde que é o Cavernas Beach?
1: O Caverna é... não, o Caverna é Pinball.
0: Pinball.
1: É ali na Vila Madalena,
0: os três,
1: cara.
0: Os dois.
1: É uma ruinha paralela a Heitor Penteado, uma ruinha que sobe ali da Vila Beatriz até a Heitor Penteado, umas curvinhas assim. Depois eu trago o endereço certinho, porque eu quero todos lá, né? Toda a nossa audiência da 15 FM. Está lá no Caverna para conhecer a Caverna do Caverna.
0: Muito bem.
1: É verdade.
0: Você está ouvindo o Kiss Me Thunder com o Luiz Thunderbird na Kiss. Já tem uma galera mandando mensagem aqui. Eu vou ler algumas daqui a pouco.
1: Olha aí.
0: Na próxima entrada.
1: Que beleza.
0: E a gente está ao vivo no YouTube também. youtube.com/radiokissfmoficial. A gente sempre fica trocando uma ideia aqui, falando sobre várias coisas. A gente estava falando sobre carros antigos, mas eventualmente a gente fala sobre música.
1: E artes em geral.
0: Com certeza. Porque um carro antigo também é uma arte, né?
1: É uma arte, lógico que é. Conservar um carro antigo, pelo menos.
0: Tem muito a ver com a música também.
1: Super a ver com a música. Eu fiz um bloco no Rock Blocks dessa semana, que é um bloco só de músicas que falam de automóveis.
0: Demais, tem bastante.
1: Lógico,
0: Beleza, o que a gente ouve agora, Thunder?
1: Vamos ouvir Janis Joplin, né? Porque Janis Joplin é aquela figura fantástica que eu assisti na TV Bandeirantes, lá em 1971. Quando passou o Festival de Monterrey na TV, dublado.
0: O festival.
1: E eu olhei aquilo e falei, uau!
0: Monterrey Pop foi o festival.
1: Foi um dos melhores festivais.
0: Foi o festival, porque o Woodstock já foi uma espécie de...
1: uma consequência.
0: Consequência já meio decadente, digamos assim. Foi gigante. Foi gigante, mas...
1: foi até maior, mas assim,
0: acho que Monterrey... o festival hippie mesmo foi Monterrey.
1: Foi Monterrey. Grandes apresentações, né? Mamas and the Papas, The Who, Jimi Hendrix botou fogo na guitarra.
0: Foi a primeira vez.
1: Foi ali. Vamos ouvir Janis Joplin?
0: Que era uma grande fã de carros, de Porsches.
1: Ela tinha um Porsche todo psicodélico.
0: Então, ela teve vários. Acho que foi o último, talvez aquele foi um artista lá da conceituado que fez aquela pintura psicodélica maravilhosa, né?
1: É verdade.
0: Show de bola. Vamos ouvir aqui. O Kiss Me Thunder, Janis Joplin, 8 horas e 19 minutos.
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0: Sequência psicodélica aqui no Kiss Me Thunder. É Somebody to Love com Jefferson Airplane e antes a Janis, Maybe.
1: É. Os anos 60 são maravilhosos, né? Então eles trouxeram assim, uma força muito grande pro rock and roll, que tava meio cansado daquela onda rockabilesca dos anos 50. Uhum. Houve uma renovação de uma nova geração que entendeu que o rock era aquilo, mas que o blues era muito importante. Eles resgataram o blues e daí teve aquele fator psicodélico e pré-progressivo, e daí as bandas dos anos 60 nadaram de braçada, né, bicho?
0: Foi a fase das experimentações também, né?
1: Experimentações e protestos, né?
0: Os caras
1: com novas substâncias, especialmente eram anti a guerra do Vietnã, e nos anos 60 a Swing in London, aquilo fervilhava, né, bicho? É. Ali era incrível. No Brasil também, né?
0: É, era a moda, né, também, misturado, né? Tudo,
1: a literatura, o cinema.
0: A fase de descobrimentos, né? E experimentações.
1: Era muito pungente.
0: Pungente é a palavra,
1: entende?
0: Palavra da hora.
1: É.
0: Guilherme Denzin disse, boa noite, nação. Pô, mestre Thunderbird, resgata memórias dos meus 16 anos.
1: Olha que beleza.
0: Quando de repente surgiu a MTV na minha vida no interior pra espantar a caretice.
1: Olha aí que beleza, que cidade será que ele morava,
0: hein? Não sei, porque atualmente o prefixo dele é 11, ele não falou.
1: Sabe que o primeiro fã clube que eu tive foi em Sorocaba, né?
0: É?
1: Sorocaba.
0: Aí que legal.
1: É, no primeiro ano da MTV já tinha fã clube em Sorocaba e o prefeito, aos sábados, colocava a MTV num telão.
0: Olha.
1: Uma antena parabólica para a juventude assistir.
0: Pô, mas que bela iniciativa desse prefeito.
1: Espertalhaço, né?
0: Muitos
1: votos com isso.
0: Correto.
1: E daí eu fazia show.
0: Cultura para a massa.
1: Eu ia lá para o clube da cidade, era um clube gigantesco na Praça Central, e eu passava o Top Ten Thunder de 10 videoclipes preferidos.
0: Que da hora isso.
1: E daí era legal que o cachê era bom.
0: Com certeza.
1: E era muito divertido também, porque Sorocaba é uma cidade muito louca, né? Conhece Sorocaba?
0: Conheço.
1: Sorocaba é muito louco, né?
0: É baita cidade do interior.
1: Tinha uma namorada ali também, muito interessante. Um beijo pra você.
0: Olha só, o seu conterrâneo aqui tá tirando onda na nossa cara, tá dizendo aqui. O Daniel Justi dizendo: tô rindo de vocês aqui, venham pra São Bernardo se vocês acham que tá frio.
1: Ah, eu conheço esse frio de São Bernardo.
0: Então, lá é enjoado, né?
1: Lá é mais úmido, é perto da serra, pra começar, né? É mais alto e ali o frio realmente é muito mais intenso. Não tô, eu sei, conheço bem aí, bicho. E ainda mais São Bernardo, e ainda mais que Santo André e São Caetano, né? São Bernardo é mais alto, mais próximo da serra, e daí os nevoeiros.
0: Chega no meio da tarde, já, o sol já desaparece.
1: Ali tô ligado. Quando faz sol, faz calor.
0: Eu já passei muito frio fazendo evento lá no palco, assim, chega no meio da tarde, começa a frio, caramba, você tá em cima do palco.
1: É, cara, não é fácil. É assim mesmo, São Bernardo, onde os homens são homens e as ovelhas têm medo.
0: É verdade. Esses conhecimentos locais, né? Veja só, André Luiz disse: programa classe A.
1: Olha aí,
0: classe A é uma gíria já de outra época, né?
1: É classe verdade.
0: A,
1: né? É nome de motel, né? Classe A.
0: Lá em Santos é muito comum, até hoje o pessoal usa o classe A.
1: Classe A.
0: É classe A.
1: Ah, em Santos, né? Eu tinha um amigo de Santos, estudou colégio comigo, tipo, a gente estudou na mesma faculdade, no mesmo curso, Marcelo. Grande figura, assim, muito figura. E foi com ele que eu aprendi a falar maior legal.
0: Maior legal,
1: é. Que é uma gíria de Santos.
0: Tem também,
1: vem,
0: né?
1: Vem de Santos. É. Eu aprendi com o Marcelo, que tinha uma... Eu achava que a gíria de Santos me lembrava um pouco a gíria carioca, né? Os S's e tal. Mas daí tinha essas expressões idiomáticas do tipo maior legal.
0: Tem algumas coisas que são típicas de Santos. Tipo, falar
1: maior legal é de Santos.
0: Se referia ao dinheiro como mango.
1: Ele é mango.
0: Três mangos.
1: É três mangos.
0: Claro.
1: E aí não tem plural, é mango. No singular.
0: Ah, 10 mangos.
1: 10 mangos, 20 mangos.
0: Entendi.
1: O dinheiro local lá é mango.
0: Que louco, cara.
1: Pô, eu sempre que eu fiz umas experiências em Santos muito loucas, né? Eu gravei lá de madrugada no Porto, né?
0: Caramba.
1: Eu fazia um programa da MTV, chamava 121 Minutos. E a gente gravava em lugares esquisitos de madrugada. Foi uma exigência minha.
0: Que louco.
1: E daí a gente fez duas vezes, a gente foi pro Porto de Santos pra gravar o programa. Ali nas docas mesmo.
0: Sim, conheço bem lá.
1: Foi uma experiência muito louca. E teve uma vez que a gente pediu pra entrar num navio russo.
0: Olha.
1: E daí os caras. A gente falando inglês, assim, eles entenderam, eles falaram assim: Marlboro? Assim, é. Sim, Marlboro. Com um maço de Marlboro. Eles compraram gravar a entrada. Dentro do navio, entramos no porão do navio. Foi muita experiência muito louca, cara.
0: Que da hora. É. Hoje em dia as coisas já estão diferentes. O porto está muito modernizado. É. Já não tem mais aquele aspecto que tinha nessa época nas docas. Sim. E tudo cheio de câmera de vigilância, guarita pra tudo que é lado. Você já não conseguiria fazer mais nada disso.
1: Certamente não. Teria que pagar uma grana pra fazer isso lá.
0: Perdeu a graça.
1: É.
0: Vamos ouvir mais um som, Tander?
1: Vamos ouvir. O que a gente vai ouvir, então? Deixa eu pensar. Que tal se a gente ouvisse os Pixies? Você gosta de Pixies?
0: Eu gosto. Gosto mais quando eles caem na minha conta.
1: Ah, os Pixies. Né? Pixies. É verdade, é.
0: Gostou
1: dessa? Eu gosto muito dos Pixies também. Ô, Rafa, faz um Pix aí pra mim, por favor.
0: Bora. Obrigado. 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

0: Ó, oh, essa aí é bem alternativa, em Clear Light com Nebula também.
1: Nebula, a banda, os caras eram proto-grunges, né, cara? Ah. É, daquela turma lá dos grunges, cara. Viu o show do Nebula em 2000, lá em Goiânia. No Goiânia Noise Festival, ah, quando eu toquei com os Devotos, teve uma apresentação dos Dead Billies. E o Nebula tocou logo após Ratos de Porão. Ratos de Porão chegou, invadiu o palco, fez um show assim que... só faltou derrubar tudo, assim. Quando entrou o Nebula, eles estavam meio de síndrome de abstinência, se é que você me entende.
0: Entendo.
1: Fizeram um show bem assim, tipo, oh, meu Deus do céu, ai, minha Virgem Maria. Mas mesmo assim foi um puta som, assim. Eu tenho esse disco do Nebula, eu acho uma puta banda. Nebula, ou Nebula, se preferir.
0: É. É. Acho que.
1: É uma banda Nebula. Bem legal, obscura, uma banda obscura. É. Às vezes a gente coloca os sons obscuros aqui, tá? Tá limpo?
0: É, acho que eles são meio que precursores de um stoner também, né? Um som meio rastadão.
1: Exatamente,
0: né?
1: Exatamente. É por aí. E eles eram bem stoner mesmo.
0: É, chapadão, né?
1: Total, total. Chapadão. Os caras é heroína e na veia. E daí no Brasil não tem, os caras ficam numa síndrome, tipo assim, elixir paregórico e não vai no banheiro durante o mês.
0: Loucura, que doideira, né? Bicho.
1: Eu, hein, tô fora.
0: E a gente ouviu os Pixies com Monkey Gun to Heaven.
1: É.
0: Outra das bandas favoritas de Mr. Thunderbird.
1: É verdade.
0: Bom, vamos já direto pra próxima sequência, para dar
1: podemos,
0: tempo
1: de tocar o máximo de coisas? A gente ainda não tocou Jimi Hendrix aqui no Kiss Me Thunder, eu acho que a gente tem essa obrigação, porque ele é um semideus da guitarra e ele é um deus do rock.
0: Bora lá, então.
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0: Soho.
1: Era demais, ela lotava. Isso eu tô falando 2008, 2009.
0: É, era uma casa importantíssima, grande. É. E sempre lotada.
1: Zona Leste de São Paulo.
0: Né? É, verdade, pode crer.
1: Muito bacana.
0: Grandes shows por ali.
1: Ô, Thunder, dá um salve aqui rapidinho na última na galera que tá participando aqui, ó. Tem mensagem do Genivaldo de João Pessoa, na Paraíba.
0: Nossa, que legal, a gente chega longe, né?
1: Com certeza, cara.
0: Legal, Genivaldo, um abraço pra você.
1: Tem mensagem do Jean de São Gonçalo, Rio de Janeiro.
0: Olha aí, Jean. Valeu, Jean.
1: Tem muita mensagem, velho. Que o tempo barato, todo vai chegando aqui, ó. O Kleber tá comentando aqui sobre a MTV também. Não dá tempo da gente ler as mensagens, infelizmente, é muita coisa, né? A gente fica aqui na live.
0: Tem várias mensagens.
1: Tem muita mensagem. Ah,
0: tem, bicho.
1: Tem aqui o nosso amigo Santista tá falando: meu irmão, tem 5 mangos só. Marco Aurélio, Santista.
0: 5 mangos.
1: Certeza, 5 mangos. Ele falou.
0: Ah, 5 mangos.
1: Falou no singular.
0: É verdade.
1: Porto Alegre, 5 graus, disse o Gerson lá.
0: Cê é louco! Já peguei um filme em Porto Alegre, cara. Congelante,
1: assim. Ah,
0: congelante, cara.
1: Mas também diz que quando faz calor lá é o forno alegre. Não,
0: o verão extremo, de Porto Alegre é terrível, bicho. Andar a pé é impossível.
1: Enfim,
0: é,
1: Brasil de ponta a ponta está mandando mensagem pra você.
0: Que barato, hein, bicho? Pra nós, né, bicho? Porque esse programa aqui é nosso e é muito divertido de fazer. E certamente, semana que vem tem mais.
1: Quinta-feira, a partir das 20 horas.
0: É isso.
1: Fechou?
0: A gente tem a hora do Brasil agora?
1: Ah, esse programa é tão gostoso. Tô gostoso.
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